0: A pública e funcionamento de serviços durante a competição. A aprovação não foi unânime. O deputado Kim Kataguiri, do Missão de São Paulo, lembrou a Copa Masculina de 2014 para criticar o fato de o Brasil sediar outro evento da FIFA.
1: O discurso de que a Copa deixa infraestrutura, deixa legado, é falacioso. A gente já escutou essa balela, não deixou nada. A FIFA vem, saqueia o país e depois vai embora.
0: O Brasil participou de todas as 9 edições anteriores da Copa Feminina e tem a maior artilheira da competição, a Alagoana Marta, com 17 gols em 22 jogos de 6 Copas. A Copa Feminina de 2027 será a primeira na América do Sul. Vai reunir 32 seleções entre 24 de junho e 25 de julho do ano que vem, com jogos em Belo Horizonte, Brasília, Fortaleza, Porto Alegre, Recife, Rio de Janeiro, Salvador e São Paulo. A Câmara ainda analisa vários outros projetos de lei para incentivar o futebol feminino. Os textos tratam de incentivos financeiros e superação da discriminação de gênero, entre outros temas. O deputado Marcos Braz, do PSDB do Rio de Janeiro, tem proposta com foco nas categorias de base.
2: Obriga que escolinhas de projetos de futebol financiados com dinheiro público federal ofereçam turmas femininas. Não dá mais para o Estado financiar projeto esportivo que só enxerga o menino. Se tem verba pública, tem que ter vaga para menina também. Assim que a gente forma a próxima Marta.
0: A ex-deputada Carla Aires, do PT de Santa Catarina, atualmente vereadora em Florianópolis, é autora de projeto de lei que cria o marco legal do futebol feminino. Da Rádio Câmara de Brasília, José Carlos Oliveira.
3: Homenagem.
4: A Câmara realizou sessão solene para a entrega da medalha do mérito evangélico Daniel Berg e Gunnar Wingren, por iniciativa de Raimundo Santos, do PSD do Pará. Ele lembra que 12 pessoas foram homenageadas com a medalha.
5: Então, o reconhecimento que a Câmara dá com essa medalha precisa reconhecer aquelas pessoas ou instituições que tiveram serviço de cunho evangelístico, mas com seus reflexos notadamente percebidos em favor da sociedade, levando não só o evangelho, mas levando a cidadania, a inclusão social, o apoio às pessoas desassistidas, onde o Estado às vezes não consegue chegar. É importante saber que essas igrejas não chegam sozinhas ali. Há líderes, há pastores, há pastoras, pessoas ou instituições que prestaram grandes serviços de evangelização, mas que os reflexos alcançaram centenas, milhares, milhões de pessoas.
6: A sessão solene para a outorga da medalha do mérito evangélico Daniel Berg e Gunnar Wingren aconteceu em junho. Segundo Raimundo Santos, a escolha do mês é uma homenagem ao aniversário da Assembleia de Deus, fundada em 18 de junho de 1911, na cidade de Belém, no Pará.
3: Saúde.
4: A Câmara aprovou o projeto que obriga o acompanhamento em tempo real dos estoques de medicamentos do SUS. A reportagem é de Marcelo Larcher.
7: A Câmara dos Deputados aprovou o projeto que cria um sistema para acompanhar em tempo real o consumo, o abastecimento e o estoque de remédios e produtos do Sistema Único de Saúde, o SUS. O projeto, já aprovado pelo Senado, determina que o governo federal, estados e municípios devem manter em conjunto dados atualizados sobre a quantidade de produtos e medicamentos em estoque. Isso vai permitir um acompanhamento constante dos níveis de produtos à disposição, inclusive das farmácias populares. A administração do sistema será compartilhada entre os gestores federais, estaduais e municipais do SUS. A justificativa para o projeto foi um relatório do Tribunal de Contas da União que apontou falha do Ministério da Saúde no acompanhamento dos estoques de medicamentos usados durante a pandemia de Covid-19. A proposta foi aprovada de maneira simbólica pelo plenário da Câmara. Antes disso, o relator na Comissão de Seguridade Social e Família, deputado Luiz Lima, do Novo do Rio de Janeiro, disse que a criação de um sistema que possibilite a consulta aos estoques públicos de medicamentos e produtos para a saúde contribui para a eficácia e transparência da gestão. Mauro Junqueira, secretário executivo do Conselho Nacional de Secretarias Municipais de Saúde, o CONASENS, disse apoiar o controle de estoque, mas apontou problemas que precisam ser sanados para que haja um acompanhamento em tempo real. Ele explicou que o que foi acertado após o relatório do TCU foi a atualização diária dos dados na Base Nacional de Assistência Farmacêutica, o sistema atual, de modo que se saiba o nível de estoque relativo ao dia anterior. Para Mauro Junqueira, nem todos os municípios conseguem hoje fazer esse controle em tempo real.
8: Tem muitos municípios com dificuldade de conectividade, de infraestrutura. Além disso, o SUS gera diariamente um volume muito grande de dados que precisam ser armazenados, processados e integrados. CONASEMES, como a voz dos municípios no SUS, é totalmente favorável à transformação digital no SUS, mas para chegar ao controle em tempo real em todo o país, é preciso superar desafios importantes de conectividade, de infraestrutura e do subfinanciamento do Sistema Único de Saúde.
7: O projeto que cria um sistema para acompanhar em tempo real o consumo, o abastecimento e o estoque de remédios e produtos para a saúde no SUS será enviado para a sanção presidencial e já pode virar lei. Da Rádio Câmara de Brasília, com informações de Antônio Vital, Marcelo Larcher.
6: Paulo Soares, do Podemos de São Paulo, trabalha em projeto para atualizar a tabela do SUS e melhorar o financiamento de santas casas e hospitais filantrópicos. O deputado afirma que a defasagem nos valores pagos por procedimentos médico-hospitalares compromete o funcionamento dessas unidades.
3: São santas casas vivendo no sufoco, são hospitais filantrópicos à beira da falência, são irmandades tentando entregar a chave para a promotoria para ver o que se faz com aquilo, porque não há uma sustentabilidade financeira daquilo tudo. Como é que se sustenta hoje uma santa casa, um hospital filantrópico, sendo que alguns dos procedimentos prestados ali dentro estão com a tabela defasada perante o SUS há 20, 23 anos?
4: Paulo Soares defende revisões periódicas da tabela para que os hospitais não dependam de negociações políticas pontuais. Ele também aponta que a medida pode ajudar a descentralizar atendimentos, reduzindo deslocamentos de pacientes de cidades menores para polos regionais.
6: Economia. A Câmara aprovou o projeto que estabelece diretrizes para fortalecer a indústria brasileira com estímulos à inovação e à geração de empregos. Márcio Biolchi, do MDB do Rio Grande do Sul, apoia o texto que também busca reduzir a dependência de produtos e tecnologias estrangeiras.
4: Márcio Biolchi ressalta que, entre as medidas previstas, estão incentivos à produção nacional por meio de bens e serviços desenvolvidos no país. A proposta ainda reforça mecanismos de defesa da indústria brasileira diante de práticas comerciais consideradas prejudiciais no mercado internacional.
6: Delegado Caveira, do PL do Pará, apresentou o projeto para proteger consumidores que utilizam poços, cisternas ou outras fontes regulares de abastecimento de água. A proposta visa impedir que concessionárias obriguem esses usuários a desativar a fonte alternativa por existir rede pública disponível.
4: O texto de delegado Caveira também proíbe a cobrança de tarifa quando o serviço não é utilizado. De acordo com a proposta, nos imóveis abastecidos por fontes alternativas, a cobrança pelo esgoto deverá considerar o volume efetivamente medido ou outro método técnico de cálculo.
6: Transportes. Projeto de Fernando Monteiro, do PSD de Pernambuco, pune concessionárias de aeroportos por atrasos e falhas em serviços. A proposta autoriza a Agência Nacional de Aviação Civil, a ANAC, a aplicar sanções a concessionárias que descumprirem indicadores de qualidade em etapas como desembarque e restituição de bagagens.
4: Pelo texto de Fernando Monteiro, as penalidades variam de advertências e multas até a caducidade da concessão em casos graves. Para o congressista, a medida protege o passageiro e garante a eficiência no atendimento pós-pouso.
6: Educação. A Câmara aprovou a preferência no ProUni para candidatos afastados do convívio familiar. Conheça as medidas propostas com a repórter Paula Bittar.
9: A Comissão de Constituição e Justiça da Câmara aprovou uma proposta que dá prioridade em caso de empate na fase de pré-seleção do programa Universidade para Todos, o ProUni, a estudantes com histórico de afastamento do convívio familiar. O afastamento deverá ter sido motivado por negligência, discriminação, exploração, violência, crueldade ou opressão. O relator, deputado Roberto Duarte, do Republicanos do Acre, ressaltou que a proposta está alinhada a preceitos constitucionais, como o princípio da dignidade humana, o direito à educação como dever do Estado e o princípio da igualdade.
10: Esses jovens enfrentaram barreiras imensas até aqui. Garantir o acesso ao ensino superior é dar a eles a oportunidade de reconstruir suas histórias com dignidade e conquistar a independência financeira. A educação transforma vidas e quando formamos profissionais que superaram tantas adversidades, fortalecemos toda a nossa sociedade.
9: A proposta que dá prioridade em caso de empate na fase de pré-seleção do programa Universidade para Todos, o ProUni, a estudantes com histórico de afastamento do convívio familiar vem do Senado, onde já foi aprovada. Portanto, já pode seguir para a sanção presidencial, a menos que haja recurso para a votação pelo plenário da Câmara. Da Rádio Câmara de Brasília, Paula Bittar.
4: Felipe Francischini, do Podemos do Paraná, pede que a Câmara, com o apoio do Tribunal de Contas da União fiscalize a aplicação de recursos da merenda escolar em Grajaú, no Maranhão. A ideia é apurar possíveis irregularidades em uma licitação de mais de 12 milhões de reais.
6: Para Felipe Francischini, há indícios de entrega de alimentos antes da conclusão da licitação e um aumento de mais de 500% no valor do contrato em relação ao ano anterior. Ele defende ainda a identificação dos responsáveis e eventual ressarcimento ao erário, caso as irregularidades sejam confirmadas.
4: A Câmara analisa projeto que altera a Lei de Diretrizes e Bases da Educação para garantir aos pais ou responsáveis o direito prioritário de orientar a formação moral e ética dos filhos. Márcio Onaiser, do Solidariedade do Maranhão, explica que o objetivo é exigir que as escolas deem transparência sobre temas sensíveis.
6: O texto de Márcio Onaiser proíbe que escolas imponham conteúdos que contrariem as convicções familiares ou façam direcionamento ideológico. De acordo com o autor, a medida não cria censura, mas reforça a parceria e o diálogo entre a família e a escola.
4: Termina agora o jornal Câmara dos Deputados, produzido pela Rádio Câmara, com trabalhos técnicos de Everson Urani e a apresentação de José Carlos Andrade e Luciana Vieira. Uma boa noite para você.
6: Uma ótima noite. A Voz do Brasil está de volta na segunda-feira. Excelente fim de semana.
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0: ótima noite pra você, um bom final de semana. Sextou, minha gente. Vamos juntos até a meia-noite por aqui. 99,5. Lembrando, daqui a pouquinho a sua super sequência, logo mais Namoro no Rádio, ainda tem as senhas, não é? As senhas da promoção 99,5 FM, 30 anos, que vai presentear você com um cartão de débito no valor de R$20 mil em outubro. É isso aí, presentão pra você, o melhor ouvinte do mundo. Na certeza de que você vai ter um final de semana do jeito que tu merece, a gente começa o nosso Boa Noite Goiânia assim, ó.
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0: São Paulo.
1: Essa é pra casar, viu?
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4: O volante Lucas Rodrigues do Goiás foi convocado pela Seleção Brasileira Sub-20. O jogador que esteve em campo ontem na derrota do Goiás por 2-0 para o Vila Nova no estádio Onésio Brasileiro Alvarenga está sendo chamado pela segunda vez pelas categorias de base do Brasil na categoria Sub-20. Em junho, ele fez parte da convocação dos jogadores que participaram de dois amistosos contra a Seleção do Chile. Em relação a esses novos amistosos, o Brasil vai disputar 3 partidas. No dia 28 de setembro, enfrenta a Dinamarca. Depois, no dia 1º de outubro, joga contra os Estados Unidos. E por fim, no dia 4 de outubro, a Seleção Brasileira enfrenta o México. Os 3 amistosos vão acontecer na Espanha e fazem parte da preparação da Seleção Brasileira Sub-20 para o Sul-Americano da categoria, que vai acontecer em janeiro do ano que vem.
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19: 9:36, boa noite, Goiânia.

É o Ricardo que dá início ao nosso namoro no rádio de final de semana. Lá, morador do Jardim América, tem 59 anos, está interessado em uma mulher de 45 a 60. 99495-3687. O Juliano de Abadia de Goiás tem 48 anos, procura uma mulher de 40 a 50. 99394-2168. Já o Christian do Jardim América procura uma mulher de 36 a 46. Telefone 992-03-9806. Fabrício da Vila Nova procura uma mulher de 18 a 49. Telefone 99302-4550. Daqui a pouquinho tem mais namoro no rádio pra você. Aguarda aí.

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0: minutos, encerramos mais uma sequência incrível pra você aqui com Guto e Nando. Reluz.
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Adriano, que está chegando por aqui, lá de Abadia de Goiás. Tem 37 anos, está interessado em uma mulher de 18 a 25. O telefone é o 982-02-0683. José Andrade, de Senador Canedo, procura uma mulher de 50 a 60. O telefone é o 992-85-3544. Carlos, do Cândida de Moraes, tem 46 anos. Procura uma mulher de 45 a 60. O telefone é o 993-49-79-17. Alberto, aparecidense, de 63 anos, procura uma mulher de 48 a 56. Telefone 984-89-48-35. Agora 10 em ponto em Goiânia. Boa noite, bom fim de semana para você.

0: e 30 anos.
1: 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Repetindo, 10 horas, 3 minutos. 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

0: Stewart, Matando Saudade, You Are Everything. Agora 10:11, boa noite.
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0: Agora 10h20, boa noite.
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0: Gilmar Ribeiro, 27 anos, de Senador Canedo, busca uma mulher de 18 a 36, telefone 986-18-9012. Gil, também de Senador Canedo, também 27 anos, procura uma mulher de 18 a 35, telefone 999-92-6824. O Edson Santos, de 50 anos, de Senador Canedo, procura uma mulher acima de 18, 994-70-59-24. O Wixon, também de Senador Canedo, 42 anos, procura uma mulher de 30 a 40, 993-67-44-82. O Ronaldo, do Jardim Novo Mundo, procura uma mulher de 25 a 40, 991-08-61-23. Daqui a pouquinho tem mais para você.

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1: Faltando 19 para as 11, boa noite.
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1: Roberto, aparecidense de 55 anos, procura uma mulher de 56 ou 57. 991-44-6539. Sônia, de 62 anos, de Goiânia, procura um homem de 61. Telefone 992-36-7774. Ricardo, de Nerópolis, procura uma mulher de 45 a 50. 985-66-5158. Já o Edson, do Crimeia Oeste, tem 55 anos, procura uma mulher de 40 a 60. 981-19-36-75. O Erasto, aparecidense, procura uma mulher acima de 58. 991-99-01-47.

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Júnior Martins, 29 anos, morador de Senador Canedo, procura uma mulher de 18 a 32 anos. Telefone 985-670599. Max Adriano, de Trindade, tem 38 anos, procura uma mulher de 25 a 35. 993-92-4271. A Carolina, lá do Garavelo, procura um homem de 18 a 50. 984-41-0865. Amanda André, de Trindade, tem 31 anos, procura um homem de 30 a 40. 982-15-5744. O João, lá do Morada do Sol, procura uma mulher acima de 50. 995-00-0072. Namoro no Rádio volta na segunda-feira a partir das 9h20, aqui no seu Boa Noite Goiânia.

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5: Obrigado pelo carinho. Seu amigo Antônio Bocco volta na segunda.

Rodolfo, greve de beijo, meia-noite e três, começando a nossa balada, que vai até as 4 da manhã. E agora tem Natan com Eduardo Costa. Eu sou o Igor, vem comigo. Bom fim de semana pra você.

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1: Eu acho que você tem que mandar aquela mensagem. Mas manda o que tá no seu coração.
2: Porque se fosse eu falaria mais ou menos assim.

0: banda que vai cantar no Acústico 99, hein? Você não pode perder.
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0: Faltando 8 pra 1.
2: Sumido. Fiquei sabendo que você tá perguntando de mim por aí, né? Você fica pagando de desapegado, mas você não esquece as coisas que eu faço, né?

0: Um minuto, Luan Santana.
1: Você tá entendendo? Ó, ó, ó o passo, ó. É assim, ó.

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1: Existe uma teoria que se chama 90-10, onde uma pessoa tem 90% daquilo que você procura em alguém, só que você foca naqueles 10% que falta. Aí você sai pra rua, se aventura, e realmente você encontra aqueles 10%, mas não se deu conta que perdeu os 90%.

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1: Você acredita que eu já passei por isso algumas vezes? Todo mundo já passou por essa história? Dessa história.
2: Que mora em prédio, né?

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1: Alô, Goiânia! Quem sabe canta com a gente essa aqui, ó.
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0: não, viu?
1: Perdeu.
2: Nunca mais.
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0: Jorge Henrique Rodrigo?
1: É, Murilinho Rufo, vá.
0: O que é que você tem nessa boca vermelha?

0: Às vezes é melhor ter um pouquinho do que não ter nada.
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2: 2 e 6.
3: Não tem jeito, meu compadre. Vambora. Ela vacilou comigo e nós estamos aí, né? Tudo certo.

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1: É por isso que eu digo, esqueça o negócio de compromisso. Eu só quero 10% do negócio.

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0: Faltando 11 para as 3, boa madrugada, ótimo sábado para você.
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5: e 29.

0: Hugo e Guilherme com Natanzinho. Faltando agora 6 minutos para as 4 da manhã, tô indo nessa. Nos falamos mais tarde aqui na programação da 99,5. Fiquem com Deus, gente. Um ótimo sábado e até logo. Vem aí, Rodrigo Lúcio e o Bom Dia Goiânia. Continue com a gente.
1: Bem feito pra mim.

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3: 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Essas suas YR.

0: pessoal do Bom Dia Goiânia, a partir de agora vem aí com nosso amigo Fio Fio, o melhor do estadão de Goiás e do Brasil.
1: E a primeiríssima de hoje, pra começar muitíssimo bem, vem chegando com João Mineiro e Marciano. Ainda ontem chorei de saudade. Alô, meu amigo Heloísio Padeiro, bom dia. Alô, Leonardo Florentino no Jardim Tiradentes. Alô, você que está conosco aqui na nossa Boa Manhã. Nosso muito obrigado. Lembrando que estamos ao vivo e vamos juntos aqui até as 8 horas trazendo o melhor da nossa música sertaneja. 985989950.

Vem chegando agora Daniel com a participação de Mococa e Paraíso, Porta do Mundo. E a hora certa para você, 4 horas, 4 minutos. Bom dia, 4:04 agora.

10 minutos, milionário, saudoso, inesquecível Zé Rico, paixão de minha vida. Alô, Vander Legate, em Santo Antônio de Goiás, bom dia. Alô, Joana, em Abazis, Goiás. Quem mais? Tem também o Zé Isaías Amâncio. Alô, Isaías Amâncio, um abraço.

4:17, o gigante da música sertaneja, Sérgio Reis, dono das madrugadas, aqui na rádio que a gente ouve porque gosta, a hora certinha pra você, 4:17 agora.

Gino Ingênuo, fica nervoso não. E a hora certinha pra você, 4:20 aqui pela 99,5 FM, 4:20, bom dia.

0: 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A gente ouve porque gosta. 4h24, bom dia.
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Maravilhosa vai chegando ao fim. Graças a Deus e a Nossa Senhora Aparecida, terminamos o nosso trabalho. Aqui ficam os abraços de Barra Mansa, Professor Tenório, Jair Celes, Carlos Rosa, Maestro Martins, Jesus Belmiro, Ronaldo Violi, João Carvalho, a todas as comissões de clubes de rodeio.

0: O melhor da nossa música sertaneja passa por aqui pela 99,5. Quem gosta muito aí de Chico Rei Paraná, nosso amigo Joaquim Fernandes. Tem também ele, o Raimundo, diretamente de Conceição do Coité, na Bahia. Vamos agora com as mensagens. Agora sim, deu certo aqui da gente poder conectar o nosso WhatsApp aqui através do nosso computador, para a gente poder ouvir as mensagens, as participações aí dos meus amigos, da nossa família sertaneja, né? Tá aí sempre participando conosco na 99,5, nosso amigo Ceará da Reciclagem. Alô, Ceará, muito bom dia para você, meu irmão.
1: Bom dia, meu amigo Rodrigo, eu sou Ceará da Reciclagem. Tem uns dias sem mandar o áudio aí, mas a 99 é, nós a gente tem que ouvir ela todo dia. Brigão, ofereci o programa todinho aqui pro Gari de Batista de Goiás, foi o Eugênio Leiteiro, Janinha Gari, Batistinha, lá em Leopoldo de Pulhões. Batistinha, tô passando em sua cidade agora, Batistinha. Descendo aí pro rumo do Lago Corumbá. Falou, meu rei, tchau.
0: Valeu demais, Ceará. Um abração pra você. Muito bom dia.
2: Bom dia, bom dia. 22 e 99, eu sempre aquele abraço. Bom dia, Rodrigo Lusso. Um sábado feliz pra todo mundo. Fazendeiro, Eliton Chagas, aí na Fazenda Terra Roxa, João Leiteiro Bagoiá, Florentino Alves, do Jardim Tiradentes, Aparecida de Goiânia, Goiás, da dupla Gil de Souza e Suzani. Um bom sábado a todos, Rodrigo. Aquele abraço. Até amanhã, domingo, se Deus nos permitir. Bom dia, Rodrigo.
0: Bom dia para você também, nosso amigo Florentino, lá no Jardim Tiradentes, sempre acompanhando aqui a nossa programação. Valeu demais, Florentino. Bom dia.
3: Bom dia, Rodrigo Lúcio. Aqui é o Elton Chagas da Fazenda Terra Roxa. Nós estamos aqui agarrados, meu irmãozinho, tirando leite aqui. Manda um abraço para nós. Um abraço aí pro grupo da madrugada aí. Que Deus dê bastante paz e saúde para todos. Que vocês tenham um ótimo final de semana. Para você e para toda a sua família. Você tem um ótimo final de semana. Valeu, Rodrigo. Até amanhã. Fique na paz e na bênção. Tamo junto. Um abraço.
0: Tamo junto. Abraço. Nosso super amigo Wellington da Fazenda Terra Roxa. Bom dia.
4: Olá, bom dia. Eu sou o Johnny da Eden South Valley. Estava de férias. Hoje eu volto a trabalhar. 4 horas e 1 minuto. Sabadão. Um sábado abençoado por Deus para toda a rádio, para todos os ouvintes. E hoje eu tô de volta. Já dei uma volta no Maranhão, 3 dias, fui pro Ceará, dei uma volta em Brasília, 3 dias, e é isso aí. Começar a trabalhar de novo, a rotina começou, fui.
0: É isso aí, valeu demais, Johnny, que bom que deu pra poder viajar, foi lá pro Maranhão, matar os saudades, né? É isso aí, meu irmão, um abraço, viu? Bom retorno pra você hoje, então, das férias, mandando um abraço pra todos lá do restaurante Caicó, onde você trabalha, um abraço, meu querido.
5: Bom dia, bom dia, bom dia, Rodrigo, Lúcio. Ei, Rodrigo, essa voz sua é maravilhosa, Carol. Tá o Iclis, a Luciana...
6: Eu tô aqui não.
5: A Rita. E a gente tá ligado na 99, 24 por 48.
6: Não, eu tô lá no universo.
5: Obrigado, viu, Rodrigo, por se animar essas manhãs, todo dia, igual você e o Nilton. Cara, que voz maravilhosa. Nós só agradecemos a Deus.
0: Ô, meu irmão, você não sabe nem que a gente fica feliz, viu? E vai descido mesmo. Obrigado, tá? Pelo carinho. Obrigado pela sintonia. Forte abraço a você. Tá aí sempre acompanhando o sonzão da 99,5, final de semana super abençoado, viu? Obrigado mesmo, seu Ney da Vila Canã. Ah, bom dia, Rodrigão. Tô aqui ligadinho na 99,5 pelo aplicativo. Vai aí, um abração pra turma do grupo Amigos da Madrugada, pra galera do fã-clube, um grande abraço, fica com Deus, José Daniel de Campo Grande, no Mato Grosso do Sul. Alô, José Daniel. Muito bom dia pra você também, nosso muito obrigado.
7: Bom dia, Goiânia. Bom dia, Rodrigo Lúcio. Ivonilde aqui de Portugal, passando pra te desejar um ótimo sabadão, né? E pedir você pra mandar um abraço especial pra minha família aí no Brasil, pra meus amigos, pro Heloísio Padeiro, pra Marcelena, pra Ilma, pra Vanessa, pra Cirlei Gari, pra Rosângela Vaz da Rocha, pra Benedito Sol Ouro, pro Cowboy da Bélgica, pro Isaías Amans, pro Divino Teodoro, pro Renivaldo, pro Orlando, pra o Chique Joia Angelita, pra todos os amigos da madrugada e pro fã-clube do 99,5.
0: Obrigado, viu, amiga? Tudo de bom pra você também. Tamo junto sempre. É ela, Ivonilde, diretamente de Portugal. O Rosinaldo Silva participando com a gente aqui também. Vamos que vamos, grande locutor Rodrigo Lúcio. Neste sabadão, aqui é o Rosinaldo, o cadeirante do setor Gravelo Parque. Felicidade sempre pra você, para os ouvintes. Vamos que vamos. Abraço a todos. Obrigado, Rosinaldo. Abração pra você também, meu querido.
8: Bom dia, Rodrigo Lúcio. Como é que você tá, meu amigo? Tudo jóia por aí? Aqui tá tudo bem, graças a Deus. Passando aí pra deixar um alô a todos os ouvintes da Rádio 99,5, pra todos os amigos da madrugada. Pro Vanderlei Gato, Santo Antônio de Goiás, pro Wilson da Fazenda Águas Claras, pro Chico que Joia, pro Cachorrão, Bacinho da Borracharia, Eliezer, pro José Daniel, Divino Teodoro, pro Ceará da Reciclagem, pra Wilma Pereira, Rosângela Vaz da Rocha, Soraya Mara, Camila Majujóis, falou meu amigo Renivaldo da Fazenda Alvorada, com Deus.
0: Obrigado, valeu demais, Renivaldo, Fazenda Alvorada, um grande abraço a você, meu irmão, obrigado pelo carinho. A próxima canção é dele, do nosso amigo Florentino, da dupla Gil de Souza e Suzani, a música Minha Vida Sem Você. É o que eu vou tocar aqui agora na programação da rádio que a gente ouve porque gosta. Gil de Souza e Suzani, Minha Vida Sem Você, aqui no Sonzão da Primeirona. Bom dia, minha gente.

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0: Encontro de poetas Leon e Cirlon aqui na programação da rádio que a gente ouve porque gosta. A hora certinha, 5:16 aqui no Sonzão da Primeirona, 5:16. Vamos aqui com mensagens, recadinhos que estão chegando pra gente através aqui do nosso WhatsApp no 985989950.
1: Bom dia, é o Leozão, o bonitão, aqui do Jardim Nossa Esperança, como sempre passando aqui na Primeirona, pra desejar um bom dia ao Padre Luiz, sua esposa Marcelena, Wilson Salão Planalto, Célio Santa Bárbara, Vanderlei Gatti, Santo Antônio e todos do grupo da 99, a todos vocês um bom dia. Não se esquecendo que dia 7 e 8 de novembro, a mega festa na Fazenda Garapa, todos estão convidados. Um bom dia a meus dois amigos, Antônio da Queboa Mandioca e sua esposa Helenita. Ô Rodrigo Lúcio, é uma satisfação estar participando de novo com você aí. Que Jesus abençoe esse programa, viu?
0: Valeu, meu irmão. Tudo de bom, Leozão, lá do Nova Esperança. Alô, Maria de Lourdes, bom dia.
2: Bom dia, Rodrigo Lúcio. Aqui é Maria de Lourdes, aqui do Buriti Serena, Aparecida de Goiânia, passando para falar um bom dia para você, um bom final de semana e que Jesus abençoe o nosso dia.
0: Amém, que assim seja, Maria de Lourdes. Bom dia. Bom dia, Rodrigo Lúcio. Sou a Shirley, do Jardim Primavera, passando para desejar aí um excelente sábado para todos nós. Valeu demais, Shirley. Bom dia. Oi, Deus, Eli.
3: Bom dia, meu amigo Rodrigo Lúcio. Estou passando para desejar um ótimo trabalho para você, para toda a sua equipe. Pedir para o Pai do Céu abençoar você e seu paizinho, sua mãezinha, toda a sua família, toda a minha família. Abençoe toda a família da 99. Abençoe todos os meus amigos do grupo da 99. Abençoe todos os galhos de Goiânia do mundo inteiro. Abençoe todos meus amigos que trabalham em Cinera. Um cheiro cheiroso pra você aí, meu amigo. Vamos que vamos, né? Amanheceu um novo dia, graças a Deus. Tchau, fui, deixa eu trabalhar.
0: Vamos que vamos, né, Deuseni? Bom dia pra você, viu, amiga? João da Cobra. Bom dia, Rodrigo Lúcio, João da Cobra, de Bela Vista de Goiás, mandando alô aí para o Heloísio, Ilma, Chico, Quijóia, Ivonilde, Cida Rodrigues, Mara Gomes, Jane, Jorge, Gatti, José Aparecido e a todos os ouvintes da 99,5. Valeu demais, João da Cobra, um abração. Oi, Antônia Pereira, lá do Veracruz, bom dia, amiga.
4: Bom dia, Rodrigo Lúcio, Antônia do Veracruz, quer mandar um bom dia para toda minha família, um bom dia para toda a 99, um sábado abençoado para todos nós. Tenha um bom dia, um abraço e com Deus.
0: Com Deus também, minha amiga. Tudo de bom, viu, Antônia Pereira? Obrigado, tá? Deixa eu ver mais mensagens, mais recadinhos pra gente aqui agora.
5: Bom dia, Rodrigo. Eu tô aqui. Meu nome é Wickles. Tô aqui de Goiânia, aqui, Canaã, aqui, do lado do seu Ney. Mandar um alô e um bom dia aqui pra nós.
0: Alô? Rapaz, mas tá do ladinho mesmo, hein, Wickles? Do ladinho, rapaz. Obrigado, viu? Obrigado mesmo aí pelo carinho da sintonia. Um sabadão, um fim de semana super abençoado pra vocês aí na Vila Canaã. Bom dia, Rodrigo Lúcio. Já estamos aqui nos preparando para mais um dia de trabalho. Abençoado por Deus, mandando abraços para os meus filhos Danilo e Daniele e também para os meus colegas de trabalho, Ironzinho da Obra, e para todos os ouvintes que estão ligadinhos na 99,5. Fiquem todos com Deus. Daniel Bernardo do Briti Serena. Alô, Daniel! Um abração para você, bom dia. Alô, Batistinha!
6: Bom dia, meu grande amigo Rodrigo Lúcio, o Batistinha de Leopoldo de Bulhões aqui, meu irmão, na audiência com você. Já estamos acordados aqui para mais um dia aí de faxina ajudar a mamãe, né? E passando para desejar a você aí um dia abençoado por Deus, a você, a sua família, a seu pai, a todos os ouvintes, mandar um abraço a cada integrante dos Amigos da Madrugada. E vamos já, né? Estamos de férias, meu amigo, curtindo as férias aqui e agradecer a Deus.
0: Que bênção, hein, Batistinha? Bom demais, né? Descansar, espairecer a cabeça. É isso aí, meu irmão. Boas férias pra você, viu? Alô, minha amiga Soraya Mara, bom dia, amiga.
7: Bom dia, meu gato lindo. Excelente sábado, maravilhoso e abençoado. E um bom dia hoje, mais do que especial hoje, Rodrigo, pra minha filha Ellen, que tá aniversariando hoje. Toca as patotinhas aí pra ela. E quero dizer a ela que eu a amo muito, que Jesus abençoe muito, muito, muito ela. E quero te pedir uma música, Rodrigo, que ela gosta muito, que é com Jorge Mateus, Círculo. Toca aí, Rodrigo, para mim passar para ela. Beijo, beijo, beijo, meu gato lindo, fica com Deus.
0: Beijo, beijo. Obrigado, Soraya. Alô, Ellen. Parabéns, felicidades, muitos e muitos anos de vida. Que o Senhor Jesus venha te abençoar hoje e sempre, viu? Concedendo toda sorte de bênçãos pra você, tá bom? Parabéns, Ellen. Cadê as patotinhas aqui pra ela? Alô, Ellen. Felicidades.

0: Felicidades, Ellen. Muita saúde acima de tudo é o que desejamos, viu? Isso aí, né? Bom demais. A gente tem assim, filhos e que estão completando mais um aninho de vida, né? É bênção demais, é bênção do Senhor, viu? Parabéns, Ellen, parabéns também a Soraya Mara, né? Pela família linda e abençoada que ela tem, viu? Valeu, Soraya, obrigado pelo carinho, amiga, tudo de bom mesmo, obrigado mesmo pela participação, pela sintonia de todos os dias, tá sempre comigo aqui nas manhãs da 99,5. Agora, deixa eu ver aqui, 5:02, 5:22, você participando, mandando aí o seu alô, seu recadinho, o seu toque de bom dia, através aqui do nosso 985989950. Mandei o seu alô, mandei o seu recadinho, mandei o seu toque de bom dia, vai ser um prazerzão enorme falar aí a sua mensagem, o seu alô, a sua participação aqui conosco, viu? Olá de música, bora então, minha gente.
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Tá aí de Alexandre com Eduardo Costa aqui na programação da rádio que a gente ouve porque gosta, né? Tava dando aqui um tempinho com essa música que eu acabei de passar aqui agora pra poder caçar a música aí do Jorge Mateus, que a minha amiga Soraya Amara pediu pra poder oferecer pra sua filha, né? A Ellen, que hoje está aí completando mais um aninho de vida, né? Achei a música, né? Porque aqui esse horário eu toco mais é modão, mas eu achei a música aqui do Jorge Mateus e ela que eu vou tocar agora. Então, a mamãe, Soraya Amara, oferecendo pra filha, que hoje está completando mais um aninho de vida, Jorge Mateus Ciclo, aqui no Sonzão da Primeirona.

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1: E essa vai pra ela que gosta muito dessa horária. Rio Negro e Solimões, depois de você, aqui na programação da 99,5, pra fechar, né? Com chave de ouro aqui, essa última meia hora do bloco das 5 horas. 5 e

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E agora vem chegando aqui na nossa programação Renê e Ronaldo. Chove solidão, 20 minutos faltando agora para as 6 horas da manhã. Daqui a pouquinho o seu alô, a sua participação chegando aqui pra gente através aí do nosso WhatsApp, que é o 985989950. Aguardando, esperando aqui o seu alô, o seu recadinho, o seu toque de bom dia, minha gente.

0: Muito bom dia. Alô, Raimundo, diretamente de Conceição, no Coitela, Bahia.
1: Bom dia, Rodrigo. Obrigado pela música, Chico Reis de Paraná. Muito boa. É a verdade, né? Cabelo grisalho. Bom dia para nosso amigo Chico que Joia, Manuel, família, Vanderlei de Santo Antônio de Goiás, Roberto da Biscreta, irmã da Hospital São Lucas, o Isso do Salão, o Isso da Fazenda das Caras, e para toda a Vaqueirama, o rapaz que mandou um bom dia para mim ontem, eu não gravei bem o nome dele, não. E o pessoal da Badia, Joanes, aí, Amans e toda a turma boa, Raimundo Conceição do Coité, Bahia.
0: Valeu demais, Raimundo, um abração para você, muito bom dia, acho que agora sim vai dar certo aqui de passar o áudio aqui do Cláudio. Oi, Cláudio, bom dia.
2: Bom dia, Rodrigo Lúcio. Bom dia a todos os ouvintes da Rádio 99,5 FM. Aqui é o Cláudio Serra Dourada 3. Tá vindo aqui pro trabalho aqui. Vai ali até uns meio-dia ali, depois mais tarde fazer os preparativos da festa, né? Manda uns parabéns aí pra minha menina aí, minha Vitória. 15 anos fazendo hoje. E aí tem que já tá fazendo a festinha pra ela ali e tudo. Manda uns parabéns pra ela aí, pra Vitória. 15 anos. Renata Vitória. Um abraço pra todos aí. E bom sábado, bom final de semana pra todos. Um abraço a todos. Aqui é o Cláudio.
0: Valeu demais, Cláudio. Alô, Renata Vitória, parabéns pra você. Muitas felicidades, muitos e muitos anos de vida. Que seu Jesus venha te abençoar. Muita saúde,

0: Cláudio, toda a família e todos nós aqui também da equipe do Bom Dia Goiânia, da 99,5 FM pra você, tá bom? Renata Vitória, felicidades, mais uma vez repetindo, saúde, muitas alegrias pra você, viu? Tudo de bom mesmo. Receba aqui o nosso abraço e também do papai. Valeu, Cláudio. Um abraço, meu irmão. Tamo junto. Bom trabalho pra você. Boas festas aí, viu? Obrigadão mesmo. Bom dia. Aqui é o Edson de Minasul. Mandando bom dia aí pra minha dona Joana. Estamos sempre ouvindo vocês, viu? Obrigado. Valeu demais, Edson. Alô, dona Joana. Bom dia. Tudo de bom.
1: Bom dia, meu amigo Henrique Lúcio, eu vou também cá, Santo Antônio, Goiás, quero mandar um dia para o pai de Arigato, para o meu amigo Cabal da Bela, Escolhão de Ló, Renivaldo da Fandavorada, Luiz Padeiro, José Aparecido, Léo da Vanta Rocha, Mara Gomes, Leozão Bonitão, Selma, Jânio Batista de Goiás, Ilma Pereira da Silva, Hospital São Lucas, Rosão Javai da Rocha, da Chacar, Barro Branco, Josimar Lobo, Cowboy Lobo, Carzinha do Bahia, para o meu amigo Raimundo, que está na Bahia. Toca a música milionária da Henrique, para mim, Henrique Lúcio. Fica com Deus, meu amigo.
0: Com Deus também, Vanderlei. Um abração pra você, meu irmão. E tamo junto sempre. Até depois do fim. 99,5. 6 minutos faltando agora para as 6 horas da manhã. Rick Renner, Mulher Difícil. Daqui a pouquinho às 6, a nossa reflexão do dia.

Você sabia que o azar morre de medo de pessoas determinadas? Sabia que conforme a gente vai enfrentando as dificuldades, vamos ficando cada vez mais fortes? Quando a gente vai superando os nossos limites, vamos crescendo. Este crescimento pode ser devagarinho, a passos lentos, sem pressa. O importante é que a gente não desista de lutar. Se você tem um sonho, lute por ele. Faça ele se tornar realidade. Se você por acaso sentir que está faltando sorte na sua vida, faça sobrar atitude. Tem gente que diz que a sorte nada mais é do que a consequência, o merecimento daqueles que batalham e estão preparados para receber coisas novas na vida. Pare de viver reclamando dos problemas. Se você não venceu ontem, não se preocupe. Você pode vencer hoje ou talvez amanhã. Mas jamais, jamais deixe o medo tomar conta de você. Seja forte, levante a cabeça e não desista de seus sonhos. Aprenda a levantar depois de cair. Pare de lamentar e tome uma atitude agora, pois o tempo passa rápido demais e quando se vê, passou e não teremos tempo para nos arrepender. Se der errado, avalie onde foi a falha, refaça os planos, peça ajuda divina e vá em busca daquilo que tanto quer. Não dê lugar ao pessimismo, não desista dos seus sonhos.

0: vitória, em nome de Jesus, é o tema da nossa reflexão de hoje, adoradores, aqui na programação da rádio que a gente ouve porque gosta. A nossa reflexão do dia, já vou estar postando no meu Instagram, lá no @RodrigoLucioFiofio. Convido você a ser o meu amigo, a ser a minha amiga, né? Na minha rede social. Se você ainda não me segue, fica aqui o convite, @RodrigoLucioFiofio. Tô lá todos os dias, sempre postando aí as nossas reflexões, mensagens de fé, de amor, de esperança, que eu gosto de fazer sempre aqui na 99,5. Eu faço lá também no meu Insta, e para mim vai ser uma satisfação enorme, né, ter você comigo também na minha rede social. E para você que começar a me seguir agora, daqui a pouquinho eu vou aproveitar para mandar aquele alusão caprichado, personalizado para você, tá bom? Fica combinado assim? Então tá, @RodrigoLucioFiofio, tudo junto. E para você que já me segue, o meu muito obrigado.
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0: Oi, gente, bom dia. ZYC 542, Goiânia.

0: Alô, pessoal do Bom Dia Goiânia, a partir de agora vem aí com nosso amigo Fio Fio, o melhor do Estadão de Goiás e do Brasil.
1: Rodrigo Lúcio.
2: 200 anos, do ano de 1992. Zezé de Camargo e Luciano, para continuar muito bem aqui o nosso Bom Dia Goiânia. E a hora certa para você, 6:09, bom dia.

Carro é partido ao meio e passageiro morre em acidente na GO-080. A notícia é do G1 Goiás. 6:16, um veículo foi partido ao meio e um passageiro morreu em um acidente na GO-080 nesta sexta-feira. A colisão ocorreu entre Nerópolis e Petrolina de Goiás. Segundo o chamado, houve uma colisão traseira entre o carro e uma carreta no trevo de Damolândia. O motorista sofreu apenas escoriações. O major indicou o excesso de velocidade. Abre aspas, a cinemática do acidente indica que o veículo trafegava em alta velocidade pela rodovia. Fecha aspas, explicou. O motorista da carreta não se feriu. Os socorristas não encontraram os documentos do passageiro e o nome do condutor não foi divulgado. 6:17, Cleiton e Camargo. Não posso ouvir essa música, a hora certinha pra você. 6:17 aqui no Sons.

0: Anderson Pinto e Tom Carvalho.
1: A com a Maria, daquelas conversas demais da conta. Sei, chegou lá no médico, o homem dela passando mal. O médico perguntou, falou, escuta, o senhor tem sentido muito mal? Antes que ele falasse, ela falou, nossa senhora, esse homem tá na dor de barriga, o dia inteiro passando mal.
2: Ah, eu conheço o estilo.
1: Passou um pouco, ele perguntou, e faz muito tempo que o senhor tá assim? Falou, faz. Ela entrou na conversa. Sei. Tem mais de ano que tá desse jeito, o homem não tá prestando pra nada, não. Escuta, quantos anos o senhor tem? Antes que ele falasse, eu tenho 5. Aí falou, tem 55, vai fazer 56 semana que vem. Aí o médico pegou e fez uma receita, entregou pra ela, falou aqui, ó, tô receitando um sonífero porque seu marido precisa de repouso absoluto. Aí falou, doutor, e é pra eu tomar quando? Não é pra ele não, é pra senhora.
2: Tem que dormir.
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6: Muito bem, sabadão, 12 de setembro. E é claro que tem prêmios pra você que sintoniza a rádio que a gente ouve porque gosta. Do meu lado está ela, Maria Vitória. Bom dia, Maria Vitória.
7: Bom dia, Rodrigo Lúcio. Bom dia, ouvintes. Como vocês estão?
6: Tudo bem, graças a Deus e contigo.
7: Ai, eu tô ótima, né?
6: Que coisa boa, né? Final de semana, né? A gente tá com aquele sorrisão até na orelha, né, Maria Vitória?
7: Ei, amanhã folga.
6: Bom demais pra poder descansar. Acordar um pouquinho mais tarde e é isso aí, viu? Eu amo folgar no domingo, viu, Maria Vitória?
7: Nossa, eu também, eu acho que eu adoro domingo de descanso.
6: Muito bom. Maria Vitória, o que temos pra hoje aqui no nosso Bom Dia?
7: Ó, hoje tem par de ingresso pro Acústico 99,5 com Panda, 7 de outubro no Teatro João Alves de Queiroz. E também tem kit Bono Arroz com arroz 5 quilos, pipoca, flocão de milho e muito mais e camiseta 99,5.
6: Que coisa boa, pra participar basta mandar mensagens.
7: É isso aí, manda seu alô, seu bom dia, um abraço, um beijo pra alguém especial no 62985989950.
6: Muito bem, ela tá lá já atendendo você com todo amor, com todo carinho. Obrigado, Maria Vitória!
7: Eu que agradeço, bom trabalho.
6: Valeu pra todos nós, 6 horas 28 minutos agora. Bom fim de semana, minha gente, estamos ao vivo.

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0: 6:39, anote. 6:39, boa sorte.
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4: Olá, torcedor! Olá, torcedora! Bom dia! Um excelente sábado, ótimo final de semana para todo mundo! Hoje tem bola rolando pelo Campeonato Brasileiro. São 6 partidas. Às 16h, na Arena MRV, em Belo Horizonte, o Atlético Mineiro joga contra o Fluminense. No mesmo horário, 16h, em Porto Alegre, o Grêmio recebe o Vasco da Gama. Já às 17h, tem Chapecoense e Internacional, na Arena Condá, em Chapecó. Às 18h30, clássico, é o Choque Rei em São Paulo, com Palmeiras e São Paulo no Nubank Park. Às 20h30, o Botafogo joga contra o Red Bull Bragantino. E às 21h, Santos e Cruzeiro se enfrentam em partida na Vila Belmiro. O Campeonato Brasileiro vai ter sequência amanhã com 2 jogos. Mirassol e Vitória, Flamengo e Corinthians. Partida às 17h30 no Maracanã. Já na segunda-feira, o fechamento desta 27ª rodada com Bahia e Remo em Salvador.
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16: Muito bom dia pra você, 6 horas 46 minutos.
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16: Gente, deixa eu aproveitar aqui para mandar um abração para Julian e Grace L. Alô, Julian, alô, Grace L. Bom dia para vocês, né? É Julian e John Vitor, valeu. Estamos seguindo lá agora no Insta, no arroba Rodrigo Lúcio Fiu Fiu. Meu muito obrigado, obrigado mesmo. Temos aqui também a Joyce Tavares. Oi, Joyce, você tá joia? Muito bom dia para você também, viu? Meu muito obrigado, tá? É o pessoal que tá me seguindo aí no arroba Rodrigo Lúcio Fiu Fiu. Faça você também o mesmo, me segue lá. Vai ser um prazerzão enorme ter você lá como amigo, como amiga na minha rede social. A nossa reflexão do dia, já postei, tá lá pra você poder conferir, viu? Ah, e poder ouvir novamente e compartilhar com as pessoas que você gosta, tá bom? Arroba Rodrigo Lúcio Fiu Fiu. Deixa eu aproveitar pra mandar um abração aqui para o Isaías Amanso, ele que tá agora lá na cidade de Abadia de Goiás. Alô, Rodrigo Lúcio, estou aqui ligadinho. Valeu demais, Isaías, um abraço. Marquinho do Solaville, bom dia a todos na rádio. Mandando beijo aí pra minha esposa Valquíria. Muito bem, o que mais? A Sirlene de Matos, do setor Colina Azul. Rodrigo Lúcio, ótimo sábado pra você, pra todos, da 99,5. Que linda reflexão. Ô, Sirlene, fico feliz, que bom que você gostou. A Poliene, lá do Jardim Novo Mundo, bom dia, bom dia. Mais um sábado abençoado, fresquinho e alegre. Bora, bora, né, Poliene? Bom dia, amiga. Usley, de Nova Veneza, boa reflexão, viu? O acidente que você falou foi feio, né, hein? Moro aqui bem pertinho também, pois é, a notícia que eu dei agora há pouco, né? Aqui no nosso Bom Dia. Valeu, Usley, um abraço, meu querido. A Gemira José de Oliveira, lá da Vila Maria, também está aqui ligadinha conosco, né? O Otacílio Ribeiro, da Vila Pedroso. Rosalina Francisca, do Parque Santa Cecília. Bom dia, Rodrigo Lúcio, amanhã é meu aniversário, cantei os parabéns pra mim. Parabéns, Rosalina. Muitas felicidades, muitos e muitos anos de vida. Que seu Jesus venha te abençoar cada vez mais, lhe concedendo toda sorte de bênçãos, viu? Parabéns hoje e sempre, amiga. Antecipado, né? Felicidades pra você, viu? 6:48, do ano de 1993. Christian Ralph, Minha Vida Sem Ela. 6:48, bom dia.

0: Montanha de dinheiro, suspeito de agiotagem ostentando notas. A notícia do G1 Goiás. 6:52 agora. Uma operação realizada nesta quinta-feira, dia 10, prendeu 11 pessoas suspeitas de agiotagem em Goiás e no Distrito Federal. O grupo cobrava juros de 20% ao mês. Adailton Fernandes de Oliveira aparece em um vídeo contando dinheiro. O esquema de agiotagem seria liderado por um sargento aposentado da Polícia Militar. Foram apreendidos 8 carros de luxo, armas e 10 milhões foram bloqueados. O grupo utilizava ameaças de morte e violência nas cobranças. A investigação começou após um comerciante ser ameaçado por não pagar o empréstimo. A polícia solicitou que as vítimas não apaguem as conversas.
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0: Para hoje, tempo com muitas nuvens, ventos fracos, temperatura máxima de 36, a mínima de 20, a umidade relativa do ar, a máxima de 80, a mínima de 25%. 99,5. Simone Mendes, Dois Tristes, aqui na programação da rádio que a gente ouve porque gosta, 6:53.

João Mineiro e Marciano, Moleque Peralta. Logo em seguida, o horário reservado à propaganda eleitoral obrigatória. Vamos estar de volta às 7 horas 25 minutos aqui no Sonzão da Primeirona. Bom sábado.

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0: Muito bom dia, 7:30, aqui pela 99,5 FM, chegando agora oportunidades para você aqui na nossa programação. Temos aqui vagas para costureiro. Requisitos: experiência com máquina reta, ensino fundamental, disponibilidade para início imediato, horário de segunda a sexta, das 8 às 18 horas. Salário a combinar, benefícios: café da manhã, lanche da tarde, cesta básica, plano de saúde, plano odontológico e vale transporte. Para esta mesma empresa, está precisando de vaga aberta para vendedora. Você que é vendedora, preste atenção, ó. Requisitos: ensino superior completo ou cursando, administração, gestão comercial ou áreas afins, responsabilidade, atendimento ao cliente, prospecção, negociação, fechamento de vendas e acompanhamento pós-venda. Oferece ambiente colaborativo, mais oportunidade de crescimento, mais remuneração compatível, mais benefícios. Então, para essas duas vagas, enviar currículo através do WhatsApp 629-9902-6505, 629-9902-6505. Vagas para auxiliar de produção. Maior de 18 anos, ensino fundamental completo, disponibilidade para hora extra e para possíveis viagens. Segunda a sexta, das 8 às 18 horas. Salário a combinar. Atuar nas rotinas de produção, auxiliar em corte e montagem de estruturas metálicas, vulcanização e acabamento de lonas, organização e separação de pedidos para expedição, conforme o setor de trabalho. Benefícios: café da manhã, lanche da tarde, cesta básica, vale transporte, plano de saúde e odontológico. Enviar o seu currículo para o e-mail rh@visualtendas.com.br, rh@visualtendas.com.br. Mais oportunidades para você aqui no nosso Bolsa de Empregos, da rádio que a gente ouve porque gosta. Vendedor: 629-9101-4309, 629-9101-4309. Consultor comercial, consultoria por telefone e WhatsApp. Efetivar matrículas nas turmas presenciais e remotas. Cadastrar e acompanhar o atendimento no CRM. Seguir a metodologia de vendas. IPOG, WhatsApp 629-9813-1956. 629-9813-1956. Vagas para ajudante geral, WhatsApp 62-3269-1862. 3269-1862. Muito bem, essas são as nossas oportunidades de hoje. Espero que você possa preencher alguma dessas vagas que eu acabei de citar aqui agora. Boa sorte para você. Temos outras também para você poder conferir acessando aí o nosso site, radio995fm.com.br. Para você que está precisando de pessoas para trabalhar aí na sua equipe de sucesso, faça o seguinte: envia esta oportunidade para a gente através aqui do nosso WhatsApp no 629-8598-9950. Você que é empresário, gerente, você que é o responsável aí pelo setor e está precisando de pessoas para trabalhar aí na sua equipe de sucesso, mande esta oportunidade para a gente. Vou estar anunciando aqui no nosso programa no Bom Dia Goiânia. Vamos estar postando também no nosso site e não cobramos nada por isso, tá bom? 98598-9950.
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0: Geno e Geno, procurando treta.

0: 7:38, bom dia.
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4: Baculejo, casalzinho conversando, se conhecendo, sabe? Aí falou, pra que você faz da vida? 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Ela virou pra ele e falou, e você, o que você faz? Ele falou, eu faço residência. Ela falou, medicina? Ele falou, não, eu sou pedreiro.
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11: Muito bom dia pra você, 7h45 aqui no Sonzão da Primeirona, céu azul de Brigadeiro na nossa grande Goiânia.

0: Continuar com as mensagens, com os recadinhos que estão chegando pra gente aqui através do nosso 985989950, através aqui também do nosso bom e velho telefone fixo, que é o 32219950. A Gisina Gomes, lá do Gravelo. Bom dia, Rodrigo Lúcio. Só aqui, ó, debaixo das cobertas, ligado na rádio, mandando abraço aí pra minha amiga Luísa, minha irmã Lenilda e também para os meus filhos. Obrigado, Gisina, bom dia. O que mais? A Jaqueline Santana, lá do Jardim dos Buritis. Bom dia, Fiofio, mandando em abraços e beijo. Ah, isso aqui, ó. Ah, 12 anos de casada, bodas de seda, que maravilha. Parabéns, Jaqueline, pra você, pro esposo, viu? Que o Senhor Jesus venha abençoar o matrimônio de vocês cada vez mais. Saúde, acima de tudo, para que vocês possam aproveitar o máximo um ao outro, viu? Jesus abençoe, tá? A Zélia dos Reis Freire, lá de São Paulo. Acabei de sair do trabalho aqui em Interlagos, São Paulo. Está chovendo bastante. Estou ligadinha na companhia maravilhosa da 99,5. Estou apaixonada nessa rádio, viu? Ouço porque gosto. Ô, Zélia, que bom. Você não sabe tanto que a gente fica feliz, viu? Tá todo mundo aqui agora com um sorrisão até na orelha, viu, Zélia? Que você possa descansar, ter o sono dos justos. Aproveite bastante o seu fim de semana. Obrigado, viu, amiga? Bom demais saber, viu, que você tá aí acompanhando a nossa programação e tá gostando. A gente fica muito feliz mesmo, viu, Zélia? Obrigado, tudo de bom pra você também, tá bom? O Carlos Antônio Braga, lá de Guapó. Alô, Carlos Antônio, bom dia. A Ângela Maria, do Setor Pontal Sul. Bom dia, Rodrigo. Tem um ótimo final de semana. Um abraço, outro, Ângela. Tudo de bom, amiga. Rosinaldo Silva, lá do Caravelo Parque. Aqui, ó, me preparando pra fazer aquele churrasco. Ê, trembão, hein, Rosinaldo? Rapaz do céu, churrasco é tudo de bom, viu? A Lucineide de Abadi de Goiás, bom dia, Rodrigo Lúcio, tudo de bom pra você, bom final de semana. Obrigado, Lucineide, a você também, amiga. A Marleide Rodrigues, da Vila Redenção, bom dia, Rodrigo Lúcio, um abraço, ótimo sábado, maravilhoso e abençoado por Deus. Obrigado, viu, Marleide? Obrigado mesmo, tá? Valeu demais pelo carinho da audiência, viu? 7:47 agora, 7:47. Vem chegando agora os meninos de Franca, Jean Giovanni, Grão de Areia, aqui no Sonzão da Primeirona. Ele já chegou por aqui, né, Bruneira? Como é que você tá, meu irmão? Você tá joia, né?
1: Graças a Deus.
0: O que que tem nesse, nessa bolsa aí? Tem dinheiro?
1: Queria que tivesse dinheiro, mas não tem.
0: 7:47.

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0: Tem prêmios pra você aqui no Sãozão da 99,5, sendo que agora dois convites para o Acústico 99 com Panda para o João Marcos de Souza, lá da Vila São Sebastião. Alô, João Marcos, em Senador Canedo, faturando então, hein? Dois convites aí para o Acústico aqui com Panda, comemorando os 30 anos da rádio que a gente ouve porque gosta. Parabéns, João Marcos. E agora, saindo aqui o kit Bom Arroz, mais a camiseta da 99,5 FM para o Matias do Santo Silva, lá do bairro da Vitória. Alô, Matias, parabéns, hein? Kit Bom Arroz contendo arroz 5 quilos, pipoca, flocão de milho e muito mais. Mais a camiseta da 99,5 FM. Ele já chegou por aqui, todo barulhento. Alô, Brunão! Não, vai nesse outro aqui que é melhor. Alô, Bruneira, como é que você tá, meu irmão? Você tá joia?
1: Fala, meu amigo, bom dia. E aí, tranquilão?
0: Tranquilão. Tem dia que eu vou te falar uma coisa, viu, gente? Aqui tem dia que a gente tá assim, aquele silêncio, aquela tranquilidade, o Brunão chega fazendo barulho. E tem que ser desse jeito mesmo, viu?

0: Não tá bem, né, meu irmão?
1: A minha mulher olha pra mim e fala assim, às vezes tá ali em casa também, tá aquela silenção, né? Ah. De repente eu começo a cantar alto lá, ela olha pra mim e fala assim, você é doido?
0: Mas tem que ser desse jeito mesmo.
1: Olha a alegria, né, cara? Alegria. Olha o sábado que nós temos pela frente aí. Olha o final de semana maravilhoso. Aliás, você tá de folga amanhã, né?
0: Tô de folga amanhã.
1: Ó, então você vai ter 2 dias aí, hoje e amanhã, pra curtir a sua esposa, curtir seus filhos, amém, curtir, amém, a família. Então a gente tem que agradecer, a gente tem que ser grato por tudo isso, viu?
0: Sempre, sempre, sempre. Gratidão sempre, viu? Essa é a fala, é o hashtag, né? Do momento, né?
1: É o hashtag,
0: né?
1: Do momento, cara.
0: Hashtag do momento. Vai ter muita coisa boa hoje aí?
1: Cara, daqui a pouquinho tem a nossa reflexão do dia aqui, já na abertura do programa, o pessoal espera com uma certa expectativa a nossa oração da manhã, detalhes da minha vida, boa, às 10h20 da manhã, e lógico, a nossa dose dupla, já na programação do Super Fim de Semana 99,5. Lembrando que hoje tem sabadão, meio-dia e pouquinho depois do horário político, 16h tem o Boteco, amanhã tem Flashback, tem Ritmo Quente, tem Sunday Night, é uma programação especial pro ouvinte da 99.
0: Você sabia que eu gostei do negócio que eu vi, não sei se foi essa semana ou se foi semana passada, o pessoal numa oficina mecânica e o pessoal tava lá com o som ligado. Aí tinha uns dois mecânicos lá que tava lá fingindo que não tava escutando ouvindo, detalhes, mas tava ouvindo detalhes.
1: É porque homem tem aquela coisa assim de, eu não me importo com isso, né? De não gostar de novela, aquela coisa toda, né? Então, eles fingem que não estão ouvindo, sabe? Mas eu tenho, graças a Deus, eu tenho o respaldo muito grande dos homens, né, que ouvem também os detalhes da minha vida, mandam mensagem emocionados também com as histórias que a gente conta.
0: O povo fala que o homem não gosta de ver novela, essas coisas, igual, por exemplo, não gosto de ouvir as nossas histórias, as nossas reflexões, o detalhes da minha vida, mas isso é bobagem. Não, acho que já passou, porque esse tempo aí era no tempo da década de 70, início dos 80. Hoje em dia, o que eu conheço de homem noveleiro, rapaz?
1: Não tá no gibi, né?
0: E fuxiqueiro também? Nossa!
1: Fala nisso, eu também gosto da fofoca.
0: Pai do céu!
1: Agora, você falou uma coisa verdade, outra? O ouvinte, o homem em si, é por isso que eu falo, quando a gente recebe, nós locutores, recebemos um elogio de um homem, de um ouvinte, a gente se sente muito engrandecido, porque é muito difícil um homem falar que é fã de outro homem. É. Então, quando um homem manda mensagem pra gente, fala, Bruno, eu sou muito seu fã, cara, eu fico lisonjeado com isso, porque eu sei que ali é verdade. E são noveleiros, viu? E chorões. Agora eu choro, viu? Eu tenho histórias aqui que me emocionam bastante e eu termino a história chorando.
0: Muito bem, viu? Brunão, bom trabalho pra
1: você,
0: meu
1: amigo,
0: irmão.
1: Bom descanso.
0: Fazer barulho, né?
1: Fazer barulho,
0: bora lá. Fazer barulho nesse final de semana. Gente, ó, peço pra você poder me seguir lá no Instagram, a minha reflexão do dia já tá lá, já postei pra você poder conferir, ouvir novamente e poder compartilhar com as pessoas que você gosta lá no @ Rodrigo Lúcio Fiu Fiu. Isso mesmo, eu tenho mania de falar @, mas já que você tá lá dentro do Instagram, basta digitar Rodrigo Lúcio Fiu Fiu, que você já vai me encontrar lá. Eu todo tentando ser galanzão com a camiseta vermelha aqui da 99,5 FM, viu? Vai ser um prazerzão ter você lá comigo na minha rede social. Que os anjos do Senhor estejam ao seu redor, lhe guardando e lhe protegendo em todos os teus caminhos. E nunca se esqueça, o coração alegre, a

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12 de setembro, sábado, um final de semana maravilhoso para você. Começando o nosso Dose Dupla, né? Desse sábado. A caminhada, meu amigo, minha amiga, faz a gente cruzar com centenas, milhares de pessoas ao longo da vida. Mas poucas pessoas caminham realmente ao nosso lado. Ou estão ao nosso lado para nos ajudar. A verdade sobre quem nos cerca é complexa e exige discernimento. Muitos celebram nossas vitórias quando elas não ofuscam seus próprios brilhos. Muitos nem celebram a nossa vitória. Outros se aproximam pelo calor da nossa boa fase. Se estamos vencendo, há muita gente ao nosso redor. Mas na primeira derrota, metade ou muitos se vão. Nem todo mundo que sorri com a gente torce por nós. A plateia que aplaude o espetáculo muitas vezes é a mesma que assiste em silêncio à nossa queda. No entanto, a beleza da vida está na exceção. Existem almas raras, os amigos de alma, os familiares de sangue ou de coração que vibram genuinamente com a nossa felicidade e se tornam escudos nos dias de tempestade. Essas pessoas não estão conosco apenas para o que der e vier por obrigação, mas por amor voluntário. Reconhecer quem é âncora e quem é apenas brisa passageira é o maior ato de sabedoria que podemos cultivar. Você sabe quem está do seu lado? Você conhece quem está do seu lado? Ou até mesmo você, quem são as pessoas de quem você está ao lado? Você tem realmente torcido por essas pessoas? Ou você se aproxima dessas pessoas para mostrar que você é um pouquinho melhor? Pense nisso e escolha as pessoas certas para estarem com você, para dividirem com você os seus dias. E quando você se aproximar de alguém, se aproxime por uma decisão verdadeira e não por interesses escusos. Bom dia. Senhor, Deus Pai, entrego em tuas mãos a minha vida e todas as pessoas que fazem parte da minha jornada. Concede-me o dom do discernimento para enxergar além das aparências e dos sorrisos fáceis. Afasta dos meus dias a falsidade, a inveja disfarçada de conselho e todos aqueles que se aproximam apenas por interesse ou conveniência. Guarda o meu coração, Senhor, de se magoar com as ausências e abençoe ricamente aqueles que são verdadeiros comigo. Que eu saiba valorizar e honrar cada alma generosa que tu colocaste no meu caminho para ser o meu apoio, que vibra com as minhas vitórias e segura minha mão nas derrotas. Ensina-me, Senhor, também a ser esse porto seguro para as outras pessoas, agindo com lealdade, amor e verdade. Proteja as minhas amizades, blinda a minha família e guia os meus passos para que eu esteja sempre cercado de luz. Amém. 99,5. Deixa eu começar aqui o nosso Dose Dupla com a atração do próximo acústico. 7 de outubro, no Teatro João Alves de Queiroz, 99 ouvintes com acompanhante, vão curtir com a gente o Panda, o cara do momento.

0: Panda com o Gustavo Lima, calcinha de renda. Hoje tem boteco com o Gustavo Lima e no dia 7 de outubro, o acústico ali no Teatro João Alves de Queiroz com o Panda. 63ª edição do Acústico 99,5. 8h17, bom dia, bom sábado pra você.
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2: Bom dia, muito bom dia pra você, minha amiga, bom dia pra você, meu amigo. Estamos aqui com a graça de Deus, hein? É, neste sabadão, dia 12 de setembro, com a lua nova já no signo de Virgem, né? Porque ontem a lua nova aconteceu em Virgem aos 26 minutos da madrugada e à noite, né? Ela já entrou no signo de Libra. E hoje, dia 12, a lua nova continua em Libra também. Agora, Camila Ravanelli, hein? Camila Ravanelli trazendo o horóscopo do seu signo. Bom dia, Camila. Vai que vai, minha querida.
3: Alô, João, bom dia pra você. Bom dia pra você, nosso ouvinte, que tá mais um dia aqui conosco, né? Pra ouvir o seu horóscopo, o que que a energia do céu tem pra você hoje. Então, vamos lá, porque é sábado, muitos descansam, muitos trabalham. Mas o nosso horóscopo não para, não. Vamos lá com o horóscopo do João Bidu. Áries. Alô, você de Áries. O dia traz novidades nos relacionamentos, com encontros inesperados e amizades fortalecidas. Mas atenção às possíveis frustrações, tá? Cuidados com a mente e emoções à tarde. No amor, boas surpresas até meio-dia podem evoluir para algo especial, mas seja cauteloso à noite. Aproveite o potencial do dia. Hoje a sua cor é amarelo e os palpites são 54, 45 e 27. Touro. Oi, Touro! Hoje é dia de apostar na sua criatividade para impulsionar trabalho e ganhos, aumentando suas chances de promoção. Cuide-se, porque mudanças nos hábitos podem trazer bons resultados. O amor, atenção para não deixar o romance de lado, porque surpresas podem acontecer na rotina, tá? Hoje a sua cor é bege e os palpites são 15, 5 e 8. Gêmeos. Geminiana, geminiano, a sorte fica do seu lado, trazendo boas surpresas, ideias criativas e oportunidades inesperadas. Nos relacionamentos, uma novidade encantadora pode surgir, trazendo emoções e boas revelações. Mas lembre-se de ser cauteloso com amizades e promessas, tá? Aproveite o dia com atenção às escolhas. Hoje a sua cor é dourado e os palpites são 1, 46 e 48.
0: 8h20 agora, sábado, vai ser o final de semana de calor, viu? Agora, eu tava vendo aqui, ainda não li a notícia, que tá chegando uma frente fria. Não sei se essa frente fria vai chegar pra gente aqui. Daqui a pouquinho eu vou ler a notícia e eu conto pra vocês aqui, tá? Bora, Sabadô?
4: Bom dia, Bruno. Bom dia, ouvinte. Sabadô. Bruno, você tava falando sobre o tempo e eu reparei que tá clareando mais cedo. Tá amanhecendo, né, mais cedo.
0: O sol tá saindo mais cedo, né?
4: Isso, porque agora eu tô vindo pra cá pra vir trabalhar e aí já tá clarinho, assim. E antes tava escuro, aí eu fico assim, meu Deus do céu, o que aconteceu?
0: Ou seja, o calor tá chegando um pouquinho mais cedo também, chegando. Né? Ó, não vai chegar pra gente aqui, ó. Acabei de ver aqui, ó. Frente fria mantém chuva forte e derruba temperaturas no sul e no sudeste no final de semana. Então não vai chegar pra gente aqui, pelo menos por enquanto, né? Mas é só esses dois dias de chuvinha nos últimos dias já amenizou um pouquinho a temperatura, mas o final de semana vai ser de calor. Por falar em calor, vamos fazer uma programação bem quente hoje aqui?
4: Vamos, qual que vai ser?
0: Com a participação do ouvinte aqui no nosso Dose Dupla. O ouvinte vai mandar vídeo pra gente, ó. Manda vídeo aí, ouvindo a 99,5, foto ouvindo a 99,5, do seu radinho aí e do que você tá fazendo com a 99,5 lá de fundo, né? Suponha, o pessoal tá tirando leite. Aí coloca o vídeo ali no curral, que eu gosto que esse vídeo de curral, o pessoal postando nos curral, também. Aquela coisa toda. E o sonzinho lá de fundo na 99,5. Pode ser? Vamos fazer a festa nesse sábado aqui. O que tem de prêmios pra hoje?
4: Hoje tem par de ingressos pro Acústico 99,5 com Panda, 7 de outubro no Teatro João Alves de Queiroz, e também um kit super frango com frango, presunto, linguiça calabresa, requeijão e muito mais, e boné 99,5.
0: E qual que é o WhatsApp?
4: 62985989950.
0: Então manda lá, pode mandar sua mensagem de áudio, mensagem de texto, mandar o seu vídeo, fique à vontade e ofereça o Dose Dupla para quem você quiser. O importante hoje é você participar com a gente aqui, né? Bora trabalhar?
4: Vamos trabalhar. Bom trabalho, bom dia e agora é 8h22.

0: Carol Coroa, Zezé de Camargo e Luciano aqui no nosso Dose Dupla. Faça um vídeo aí, manda pra gente postar lá no nosso status do WhatsApp. Mas se você quiser, marca também, pode postar lá no story do Instagram e marcar a 99,5, tá? Rádio 995 lá no Instagram. Faz um vídeo aí, seu ouvindo a 99,5, do que você tá aprontando aí nesse sábado ouvindo a gente. E marca, posta lá no Instagram e marca a 99,5, porque nós vamos repostar no nosso Instagram. 99,5.
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0: Sérgio Reis, música da minha vida. Você pode mandar pra gente também a música que marcou a sua vida, viu? Mande um áudio pra gente lá no nosso WhatsApp, contando o seu nome e a música que marcou a sua vida e por que que essa música marcou a sua vida. Vai ao ar aqui dentro do nosso Manhã Viva. Alô, meu amigo Chico, que joia, sempre joia. A entrega mais rápida de Goiânia. Aquele abraço, meu irmão. Pessoal do grupo Amigos da Madrugada, sempre acompanhando aqui a 99,5. Deixa eu trazer uma notícia aqui que eu acho importante para você. Deixa eu ver só se eu encontro ela aqui, né? Achei ela aqui, ó. Ó, cães e gatos aqui de Goiânia poderão ser vacinados contra a raiva a partir de hoje, viu? A Secretaria Municipal de Saúde realiza a primeira etapa da campanha de vacinação antirrábica 2026, com mais de 300 pontos distribuídos em unidades fixas e itinerantes nas diferentes regiões da capital. A vacina é gratuita e destinada a animais a partir dos 3 meses de idade, independente da raça ou porte. Então, hoje você já pode levar aí o seu pet para vacinar. A campanha vai até o dia 19. Mas começa hoje, o dia D, e vai até o dia 19 de setembro. Então leve o seu pet para vacinar contra a raiva, mantê-lo seguro e, de certa forma, a família também toda segura, tá? 98598, pessoal já mandando vídeo lá, participando com a gente aqui do nosso Dose Dupla. Neuza.
1: Bom dia, Bruno. Meu nome é Neuza Helena Dias Borges Soares, moro na Vila Roriz. E o Dose Dupla de hoje eu ofereço para minha família. Obrigada e tenha um bom dia.
0: Valeu, Neuza. Obrigado, querida.
2: Bom dia, meu amigo Bruninho. Bom dia, Vitória. Bom dia a todas as maravilhosas. Bruno, que reflexão linda, maravilhosa. Amei.
0: Obrigado.
2: E essa oração também, meu Deus. Tudo lindo, lindo, maravilhoso. Aqui é a Dozinho Pereira, condomínio Vida Bela 2. Quero dedicar a voz do vídeo de hoje para todos meus amigos que estão na escuta, para todos meus amigos do grupo da 99, para todos vocês dessa maravilhosa que a gente ouve, que gosta. Para todos meus amigos. E para mim, que amo de paixão esse programa. Beijo, um abraço, Bruninho.
0: Valeu, Silvinho. Ô Silvinha, não, a Deuzeni, beijo, Deuzeni. Falando em Silvinha, beijo pra Silvinha. Acabou de mandar mensagem aqui, tá lá no Tocantins, acompanhando a nossa programação.
3: Bom dia, Bruno, Cássio, Glene Gonçalves, do setor Cássio, Amador Canedo. A dose dupla de hoje eu ofereço pra toda a minha família, pra todos os ouvintes da rádio. E um bom dia, um bom final de semana pra todos.
0: Valeu, Shirlene.
4: Bom dia, 99, ouvintes. Todos os locutores, 99, Maria Lúcio Costa Paranha, desejo um abençoado sábado a todos, um final de semana iluminado. O Dose Dupla de hoje eu ofereço a todos meus familiares, programa maravilhoso.
0: Valeu, Maria Aurilúcia. Ó, você pode postar também um vídeo que você tá mandando pra gente lá no Instagram e marcar a 99,5, porque nós vamos repostar no nosso Instagram hoje, tá? Hoje é dia de festa aqui na rádio. Ana Castela.

Ana Castela, numa música ela tá abandonando tudo pra ficar com um cara, na outra ela não abandonou, não. 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
1: 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Oi. Uma amiga minha aqui de Goiânia, tímida, tadinha. É. 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Ei. Aí foi levar ela na casa dela. 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
1: Aí ela falou, ela ficou tímida demais. 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
6: 8 para as 9. Bom dia.
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3: Faltaram 5 minutos para as 9 da manhã, nesse sabadão já quente, viu, gente? Fazendo um calorão logo cedo. A Vanessa Alves de Bonfinópolis, quero mandar o Dose Dupla de hoje, Bruno, para meu esposo Odair, os meus filhos Yasmin e Yuri, sobre a reflexão, adorei, falou tudo. Eu mesma descobri no momento que passei por uma dificuldade de saúde, quem eram meus verdadeiros amigos e quem eram meus parentes. Gilda, Aparecida do Rio Claro, bom dia, Bruno. Oi, Gilda, bom dia, querida. Luísa Divina está em Aragoiânia, feliz semana para nós. Amém, Luísa. Maria de Jesus, Jardim Nova Era, quero oferecer o Dose Dupla para toda a minha família. Adelina Gomes está em Anápolis, tô aqui ligada, Bruno, fazendo faxina. Marcos Antônio, Condomínio Santa Rita, um lindo sábado para você. Bruno, eu tenho 61 anos, ouço a 99,5 há mais de 28 e me emociono muito com as histórias. Parabéns por toda a programação, hein? Ainda vou escrever um pedaço da minha vida. Ô, Marcão, será um prazer contar a sua história, ou um pedacinho dela aqui no Manhã Viva, viu? Pedrinho, Minas Gerais, essa rádio é boa demais. Ô, Pedrinho, grande abraço, meu irmão. Juliana Barbosa da Silva está no Jardim Marilisa, oferecendo Dose Dupla para todos que estão ouvindo. E a Maria Pereira está lá em Brasabrantes. Oi, Maria. Beijo.
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0: Danilo e Davi, a mais pedida da hora, eu não sou terapia. Ó, pode postar, mandar vídeos pra gente postar lá no nosso status do WhatsApp. E você pode postar também lá no story do Instagram e marcar a 99,5, arroba rádio 995 FM. E pode me marcar também lá que eu reposto aqui, viu? Bruno Carvalho Rádio. Vamos fazer a festa aqui nessa manhã de sábado.
1: Bruno Carvalho, bom dia, Vitória, Tassi, Nascimento da Vila Pedroso, oferece dose dupla de

0: Fala minha mãe Maria de Lourdes, minha irmã Pepe, e para todos os ouvintes da 99.
1: Valeu, Tarcílio.
2: Bom dia, Bruno Carvalho. Eu me chamo Janete, do setor universitário. Eu gostaria de oferecer a dose de uva para todos que estão ouvindo a 99 FM. Todos tenham um bom final de semana. E fique com Deus, Bruno Carvalho.
1: Valeu, Janete. Grande abraço. Beijo, o Tarcílio participou aqui. Beijo para Perpétua. Ô, Perpétua, mandei mensagem para ela. A Perpétua deu uma sumida recentemente. Eu mandei mensagem para ela lá. É, preocupado, querendo saber dela, né? Você tá tudo bem. E ela nem visualizou a mensagem aqui. Ô, Tarcílio, tá tudo bem aí, meu irmão? Manda mensagem pra gente. O ouvinte, quando some, a gente fica preocupado. A Perpétua é um grande ouvinte aqui, uma grande amiga. Então, quando some assim, a gente fica preocupado, né? Então, beijo pra Perpétua, pro Tarcílio. É, fala pra ela responder lá que eu tô preocupado, viu,
3: Tarcílio? Bom dia, Bruno. Bom dia, Vitória. Um sábado abençoado. E hoje eu tô aqui trabalhando, escutando a melhor de todas, que é a 99. Um bom final de semana pra todos vocês.
1: Valeu, Sheila.
4: Bom dia, Bruno Carvalho, que é lindo Amar Rocha, o Dice do Santo Hilário. Mando um grande abraço de 99,5 FM, desde o Porque Gosta. A dose dupla de hoje, eu felicito para todos os ouvintes e para todo 99. Tenha um ótimo final de semana. Fique com Deus. Um abraço.
1: Valeu, lindo Amar.

0: É o Roberto Carlos aqui no Dose Dupla, a volta. 985-989950 pra você participar com a gente, tá? Pode mandar seu vídeo, a sua foto pra gente postar lá no status, também lá no Instagram, vai lá no Instagram, poste lá no story do Instagram e marca 99, pode me marcar também lá, Bruno Carvalho Rádio, aliás, pode até me seguir também e mande seu áudio pra você oferecer a o Dose Dupla de hoje pra aquela pessoa especial pra você.
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2: Olá para você, bom dia. Aqui Neila Santos, passando para lembrar que ao meio-dia tem JMD na tela da TV Serra Dourada aqui no SBT. E você fica sempre bem informado por aqui. E tem Sabor de Goiás na Praça Cívica. Começou a segunda edição do Circuito X Festival, que celebra o Pit Dog, um dos grandes símbolos da gastronomia goiana. Até domingo tem arena gastronômica com mais de 20 expositores, X saladas especiais, degustações, aulas shows, batalha de chapa, espaço kids e show ao vivo. E o melhor, a entrada é de graça. O evento acontece a partir das 5 horas da tarde na Praça Cívica e a programação segue até domingo. E para quem é fã de Pit Dog, tem ainda uma rota gastronômica com mais de 30 estabelecimentos participantes até 10 de outubro. É sabor, tradição e muita história goiana. É neste sábado, dia 11, em vários pontos aqui da capital. Você confere todos os detalhes ao meio-dia no Jornal do Meio-Dia. Não perde não, viu, gente?
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0: 9:13.
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1: Bora, gente. 10 repetições.

0: 9h15. Gente, eu sempre falo das costureiras, dos costureiros que tá sempre acompanhando aqui a nossa programação, né? Mas deixa eu abraçar aqui a Clariana. A Clariana tá trabalhando hoje lá no Brisa do Cerrado. É, a turma de garis que estão por lá trabalhando, dando aquela geral, deixando as ruas mais limpas lá, com o radinho sintonizado aqui na 99,5. Clariana, ó, beijo pra você, dá um abraço em toda a equipe aí trabalhando hoje e ouvindo a gente, viu? É sempre um prazer ter vocês aqui acompanhando a gente. Toda vez que vocês estiverem aí trabalhando e ouvindo, sintonizados aqui na 99,5, passa por aqui, manda um alô, fala: Bruno, ó, hoje nós estamos aqui, hoje nós estamos na rua tal. E eu vou ter um prazer muito grande de mandar aquele cheiro pra vocês aí, tá? Beijo, Clariana.
1: Bom dia, Bruno Carvalho, Maria Vitória. Aqui é Mara Gomes, de Bela Vista, de Goiás. E hoje, dose dupla, hoje eu quero oferecer para todos os aniversariantes do mês de setembro, para todos os ouvintes, para todos os locutores, para todos que estiver na escuta. E quero convidar todos do grupo da 99,5 FM para o nosso encontro dia 7 e dia 8 de novembro. Vamos que vamos, pessoal. Vamos festejar. Vocês estão convidados.
0: Valeu, Mara. Grande abraço ao primeiro encontro lá do grupo da 99.
2: Bom dia, aqui é a Leidiane de Trindade. Estamos aqui ligadinho na 99. Passando para desejar a dose dupla de hoje para minha família, para o meu marido que está trabalhando de moto Uber e para o meu filho, Cauã, que hoje está completando 12 anos hoje. Que a mamãe te ama muito, muito, muito, muito.
0: Ô, Leidiane, grande abraço. Cauã, parabéns, Cauã. 12 anos hoje, hein? 12 anos, Cauã tá completando. Ó, parabéns, que o Papai do Céu te dê muitos anos de vida. Juízo, viu? Escute sempre a mamãe, escute sempre o papai, os vovós, os mais velhos, que eu tenho certeza que você vai se dar bem na vida, viu, Cauã? Parabéns, Cauã, Deus te abençoe, meu irmão. Diego e Vitor Hugo.
3: Falando besteira,

0: Canceriana, canceriano, hoje é um dia favorável para resolver assuntos domésticos e reorganizar suas finanças com boas oportunidades de negociação, tá? Cuidado com mal-entendidos no final do dia. No amor, chances de um encontro inesquecível que traz segurança e alegria. Aproveite ao máximo. Hoje a sua cor é branco e os palpites são 60, 51 e 15. Para você do signo de Leão, dia de fortalecer vínculos e fazer novas amizades. Mas ó, cuidado com discussões, tá? Equilíbrio entre mente, corpo e espírito é essencial. Desacelere e respire fundo. No amor, a conversa sedutora pode se transformar em algo especial, fortalecendo seus relacionamentos. Aproveite o dia com charme. Hoje a sua cor é preto e os palpites são 17, 42 e 51. Oi, Virgem! O universo favorece novas ideias e oportunidades de crescimento financeiro, mas fuja de promessas de lucros fáceis. Cuide da sua rotina de saúde, principalmente do sistema circulatório. No amor, seja cauteloso ao interpretar sinais para evitar decepções e expectativas altas demais. Sua cor é magenta e os palpites são 46, 10 e 54.
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3: O São Paulo anunciou hoje a contratação do lateral direito Pedro Lima, jogador de 20 anos de idade, atleta que estava no Wolverhampton da Inglaterra. Pedro Lima foi formado pelas categorias de base do Sport. Já teve passagens pelo Porto de Portugal e nesta temporada disputou 2 jogos com a camisa do Wolverhampton. O atleta chega em um momento em que São Paulo vive dificuldades financeiras e o tricolor paulista não terá custo com a contratação e o Wolverhampton ainda vai pagar cerca de 60% dos salários de Pedro Lima, novo lateral direito que o São Paulo anunciou para a sequência da temporada.
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2: 9:28, bom dia.
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0: Ó, nós tivemos que fazer uma limpeza ali no nosso WhatsApp devido a grande quantidade de mensagens. A nossa memória tava pesando a memória, então a Maria Vitória teve que resetar ali o WhatsApp. Então nós perdemos todas as mensagens, viu? Então se você puder não se incomodar, mande lá novamente a sua mensagem, mande lá o seu vídeo novamente pra gente postar, tá? Aqueles que já foram postados, tudo bem, tá lá, tá postado, mas aqueles que não foram postados, manda novamente pra gente, por favor, manda lá a sua mensagem pra gente colocar no ar aqui na 99,5 e também lá no nosso status.
1: Bom dia, Bruno, tamo aqui lavando o carro, final de semana, de boa. Bom final de semana pra vocês aí, fica com Deus, viu? Até mais. Isaías de Trindade.
0: Valeu, Isaías.
2: Bom dia, Bruno. Tudo bem? Aqui é a Dulcilene, da cidade de Torixoréu, no Mato Grosso.
0: A
2: dose dupla de hoje. Quero que você ofereça a todos os ouvintes aqui da cidade de Torixoréu. Eu sou ligada, viu? E é as minhas irmãs que moram em Aparecida de Goiânia. Bom final de semana. Deus abençoe. Um abraço, amigo.
0: Valeu, querida. Grande abraço pra você, tá? Deixa eu ver quem mais ouvindo a gente aqui.
3: Aqui é o Brunão, bom dia, Vitória, equipe da 99, aqui é o Ângelo passando pra desejar mais um ótimo final de semana, sabadão repleto de felicidade aí pra todo mundo. Um abraço também pra aquelas pessoas que fizeram parte da minha vida, que eu nunca mais vi, mas se Deus quiser elas estão por aí, e muito bem. É isso aí, garoto, tamo junto.
0: Valeu, meu amigo, grande abraço, excelente final de semana pra vocês.
4: Bom dia,
0: aí.
4: Bruno, aqui é a Carla da Vila Mutirão, hoje eu tô aqui fazendo uma faxina e ouvindo a 99, é melhor.
0: Valeu, querida, excelente final de semana, viu? Beijo, Carla. Bora de música? Ó o Gustavo Lima. Hoje tem boteco com ele, hein? O bicho vai pegar ali no estacionamento do Serra Dourada, aí tem Leonardo, João Bosco e Vinícius, Diego Vitor Hugo, Calcinha Preta, e nós sorteamos convites aqui durante a nossa programação pra você.

0: Nada. Ó, o pessoal já tinha, quando eu vim pra cá, já tinha gente lá na porta esperando os portões abrirem, viu? Os portões vão abrir às 15h, às 15 horas, pra você curtir o Boteco com Gustavo Lima, João Bosco, Vinícius, Leonardo, Diego e Vitor Hugo e Calcinha Preta.
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1: Nossa entrevistada da semana do Meu Médico, Meu Amigo é a doutora Rosemar Macedo, ela que é mastologista. 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
3: Não, a prótese de silicone não causa câncer de mama e também não impede a realização da mamografia. Tendo ou não tendo prótese de silicone, nós podemos fazer mamografia da mesma forma.
1: A nossa entrevistada da semana foi a doutora Rosemar Macedo, mastologista. Doutora, muito obrigado e até a próxima.
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2: Doze minutos para as 10 da manhã. Meu amigo Gilberto, da borracharia do Baixinho, tá em observação no hospital. Tem uns 10 dias que ele vem brigando com a coluna, né? Coluna tá inflamada, tá em observação. Ô, meu amigo, melhoras pra você aí. Tá, você tá nas minhas orações. Eu tenho certeza que você vai sair dessa o mais breve possível, viu? Mais rápido possível, viu, Gilbertão? Grande abraço, parceiro. É, quem mais ouvindo a gente aqui, deixa eu ver aqui, pessoal participando lá no 985989950. Daqui a pouquinho tem o sorteio do iPhone 17 Marcos Zibelucci, dá tempo de você ir lá no site e se inscrever, tá? Renato Cavalcante Dourado, Vila Nova, manda um abraço pro pessoal da Escudo Vigilância e minha esposa Roseni, valeu Renatão. Ana Paula Alves Ferreira do Jardim Imperial, ofereço dose dupla para meu marido Marcos Júnior, que está na capital Mármore, trabalhando e ouvindo vocês. Valeu, Ana Paula. Gilvanete Alves da Silva do Tremendão, meu radinho ligado o dia todo aqui na 99,5. Valeu, Gilvanete. Erineu de Silva Menezes de Trindade, ofereço dose dupla para todos os ouvintes. Bruno, obrigado. Willis dos Santos Soares do João Brás, estou rodando no aplicativo. Valeu, Willis. Aquele abraço, meu amigo. Willis, né? Rosalina Francisca Parque, Santa Cecília, amanhã é meu aniversário. Ô, Rosalina, ó, amanhã eu não vou estar por aqui, então deixa eu já mandar uns parabéns pra você hoje mesmo.
3: Parabéns, parabéns, parabéns pra você.
2: Rosalina, muito obrigado, que Deus te abençoe, te dê muitos anos de vida, muita saúde, tá? Saiba que eu tenho um orgulho muito grande em ter você como amiga, como ouvinte. A Rosalina, eu conheci ela assim que eu cheguei aqui em Goiânia para trabalhar aqui na rádio, né? Então, um cheiro para você e obrigado por estar sempre conosco esses anos todos, tá? Ludmila Oliveira tá em Aragoiânia, minha rádio querida. Obrigado, Ludmila. Rogério José da Maia Cristina, em Trindade, ouvindo a gente, para todos os ouvintes e pro pessoal da Fricó. Alô, Rogerão! Ana Paula Santos de Lima, do Fim Social, também tô aqui ligadinha, Bruno. Aquila Batista da Silva, do Curitiba. Manda um beijo aí pra minha amiga Magna, da fábrica Licença Cintos e Acessórios, que está fazendo aniversário hoje. Ô Magna, mais um aniversariante.
3: Parabéns, parabéns, parabéns pra você.
2: Parabéns pra você, Magna. Deus abençoe.
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0: 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Aproveita que eu tô brigado.
1: Oi, Bruno, bom dia. Eliette aqui, motorista aplicativo. Parei aqui pra dar um grauzinho no carro, né? Porque até então temos que carregar os passageiros num carrinho limpinho, cheirosinho, né? Passando pra desejar um feliz sábado a todos os ouvintes, pra você, Bruno, um abraço, pra Vitória também. E vamos que vamos. Abençoada semana que vem.
0: Valeu, Eliette. Obrigado, querida. Um final de semana maravilhoso pra você, tá?
2: O amigo Bruno Carvalho, é o Elisvar aqui da fazenda São Bento, aqui embaixo do município da Pontalina. Eu quero oferecer a dose do Bruno para a esposa Roda com muita

0: Independência, eu tô aqui fazendo tapete e ouvindo o rádio. Todo dia eu fico ouvindo o rádio. E eu ofereço a voz dupla pra minha família.
1: Ô Maria, cheiro pra você, querida.
2: Bom dia, Bruno Carvalho. Bom dia, bom dia, bom dia. Aqui é o Elton Júlio Pires, Jardim Alves, Aparecida de Goiânia. Hoje, sabadão da dose dupla, eu ofereço pra minha esposa Fabrícia. Eu amo ela muito. Bora, bora, Bruno. Sabadão.
1: Sabadão, meu amigo. Grande abraço. Sabe quem vai à loucura agora? Acabei de falar com ele aqui. Tá lá na fazenda, Águas Claras, meu amigo Chico Quijóia, tá com o Wilson, com a Elaine, Angelita, uma turma boa por lá, o pessoal do grupo Amigos da Madrugada, né? Eu falo que ele vai à loucura porque ele é fã de Amado Batista e vai ouvir o Amado Batista em dose dupla, nessa manhã de sábado. 9h56.

0: É o mais amado do Brasil, Amar Amar, agora 10:02. Daqui a pouquinho mais um Detalhes da Minha Vida aqui no nosso programa.
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2: Oi, gente, bom dia, um ótimo sábado pra você. Neila Santos de volta aqui, passando pra lembrar que ao meio-dia tem JMD na tela da TV Serra Dourada e você fica sempre bem informado por aqui. Neste sábado, dia 11, tem campanha de vacinação antirrábica aqui em Goiânia. São 166 pontos espalhados pela capital com vacina de graça para cães e gatos a partir de 3 meses de idade. A campanha é importante para proteger os animais, também evitar a transmissão da raiva para as pessoas. Quer saber qual é o ponto mais perto da sua casa? A lista completa dos 166 locais está no portal da TV Serra Dourada, tvsdnoticias.com.br. É neste sábado, dia 11, em vários pontos de Goiânia. Você confere todos os detalhes ao meio-dia no Jornal do Meio-Dia. Não perde não, gente. Até lá.
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12: 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Bom dia, Bruna. Aqui é a Maria Magalhães. Hoje em casa, meia dodói, mas aqui firme e forte. Bruna, aproveita na reflexão do dia, que é a mais pura e verdadeira. Eu quero oferecer o dose dupla para nossa amiga Ana Paula Auxiliadora. Tá passando um momento difícil.
11: Eu sei.
12: E é lá do fã-clube. E Deus tá no comando na vida dela, tá bom, Bruno? Um beijo, Bruno.
11: Beijo, Maria. Muito bem lembrada, viu? Ana Paula Auxiliadora, recebo o meu abraço de toda a equipe da rádio, as nossas orações, e eu tenho certeza que vai ser apenas um obstáculo para ela lembrar depois que esse obstáculo fez ela ainda mais forte, tá? Ana Paula Auxiliadora, ó, cheiro para você, querida, e que Deus te abençoe sempre, tá?
13: Bom dia, Bruno, bom dia, Maria Vitória, aqui é Karine Vieira do Aeroporto Sul 2, Aparecida de Goiânia. No dose dupla de hoje eu ofereço para o meu esposo Wesley. Bom dia a todos, um ótimo final de semana para todos.
11: Valeu, Karine, obrigado, querida.
14: Bom dia, Bruno Cavaco, tô ligadinha. Adoro você também no ritmo quente, saudade, viu? Aparece. Lúcia, tá ficando verde, Elismar, Eldane, montão de gente aqui. Pra aniversário uma colega minha, Gil Daiane, Sal Ouro, manda parabéns pra ela lá.
11: Valeu, querida, grande abraço, viu, Marinês? Daqui a pouquinho nós estamos voltando pra lá, daqui a pouquinho.
15: Você fez o próximo São Silva Santo do Recanto das Minas Gerais. Um ótimo sábado, abençoado para todos, por Deus, nosso Pai Todo-Poderoso, misericordioso. Tchau, obrigado.
11: Valeu, José, aquele abraço, meu irmão, bom final de semana. Hugo Guilherme, Rio Negro e Solimões, aqui no Dose Dupla, 10 e 11.

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2: Hugo e Guilherme aqui no Dose Dupla. Coração na cama, 10h18. Ivone Cesário de Oliveira Alves, do Residencial Araguaia. Bom dia, Bruno. Bom dia, Ivone. Lúcia Rodrigues dos Santos, Setor Sul, manda um alô pra nós aqui, ó. Estamos te ouvindo todos os dias. Ô, Lúcia, beijo, querida. Alô pra vocês aí, tá? Rony de Aruanã. Bruno, tô aqui, ó, cuidando dos canos. Quebrou a torneira do jardim. Pensa no trabalho. Sem ferramenta é uma tragédia, mas vai dar certo. Ah, Rony, vai dar certo sim. Vai dar trabalho, mas vai dar certo. Esses dias a minha também quebrou, viu? A minha quebrou, aquela que vem da rua, quebrou bem ali no rumo do jardim, tinha que fazer um estrago ali pra conseguir consertar. Michele Maia, Jardim Balneário, manda um abraço pra minha mãe, Maria Maia, e outro pra vocês aí da rádio. Oi, Michele. Oi, Maria. Bom dia. Joaquim da Mata Santos, do setor Tocantins, ofereço dose dupla de hoje pra Zilda e todos os ouvintes. A Marisa Manga, Minas Gerais. Bruno, hoje é meu nível, a mineirinha mais goianiense do Brasil. Ô, Marisa, cadê os parabéns aqui pra você? A Marisa, a gente tá lá em Manga, Minas Gerais, sempre acompanhando a nossa programação, e é um prazer muito grande ter você sempre ouvindo a gente, tá, ô Marisa? E vou dar o título de cidadã goianiense pra ela, né? Beijo, Marisa!
1: Parabéns pra você.
2: Ó, só me resta agradecer a você, te desejar muitos anos de vida, muita saúde, que Deus te abençoe ricamente todos os dias, assim como já vem te abençoando nos últimos anos, tá? E te agradecer pela audiência e pelo carinho de sempre, tá, Marisa? Ó, cheirão pra você. Dulcilene Santos, do Parque Tremendão, arrumando a casa, Bruno, e ouvindo vocês. Obrigado, Dulcilene. Marcos Messias Maciel, do Tremendão. É, ótimo final de semana, gostaria de dedicar o Dose Dupla para todos os ouvintes da rádio, valeu Marcão. Lindomar Rocha do Santo Hilário, para todos os ouvintes, fica com Deus, valeu Lindomar.
3: Para você do signo de Libra, cuide para não se preocupar excessivamente com a opinião dos outros, porque o desejo de agradar demais pode gerar conflitos. A diversão fica garantida com possibilidades de passeios ou viagens de última hora. No amor, você fica irresistível, então aproveite o dia, tá? Sua cor é vermelho e os palpites são 9, 18 e 46.
1: Escorpião,
3: hoje é dia para abrir o coração e conversar com maturidade. Mudanças positivas na rotina aliviam tensões, mas o descanso é essencial. No amor, o seu lado conquistador fica em alta, prometendo momentos intensos e de renovação que vão esquentar a sua relação. Prepare-se para um dia cheio de energia. Hoje a sua cor é amarelo e os palpites são 35, 42 e 5.
1: Sagitário,
3: ótimo dia para novas conexões e conversas animadas, com chances de surpresas positivas. Aproveite programas com amigos e viagens rápidas, mas atenção aos possíveis atrasos, tá? No amor, as melhores surpresas acontecem no começo do dia, com o potencial para evoluir de amizade para romance. Hoje a sua cor é laranja e os palpites são 19, 12 e 3.
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4: Hora certa. 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
2: 10h26. Bom dia.
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Amigo Bruno Carvalho, depois de 9 anos de casada, eu não aguentava mais as bagunças do meu marido e sempre virava briga. Toalha molhada em cima da cama, cueca fora do cesto. Quando ele consertava em casa o carro ou a moto, a porta da geladeira e as garrafas d'água ficavam sujas de graxa. Coisas do dia a dia de todo casal virava briga entre nós. Toda vez que a gente brigava, Bruno, a gente não, eu brigava com ele, ele ficava caladinho, arrumava a bagunça que tinha feito e falava brincando comigo: viu? Ninguém morreu. Ele mesmo, Bruno, ia pra cozinha, passava um café, sentava na mesa, colocava o café em 2 xícaras e me esperava pra gente tomar juntos. Como professora, eu lecionava no período da manhã e em uma semana de provas, antes de ir para a escola, eu coloquei umas roupas na máquina. E como ele estaria de folga naquela manhã, eu pedi para ele tirar as roupas e pôr no varal. Quando eu cheguei ao meio-dia, Bruno, ele tinha feito o almoço, mas deixado uma bagunça na cozinha. Quando eu vi aquilo, eu explodi de raiva. Para fazer um almoço, precisa destruir a casa toda. Olha esse fogão, a cor que ficou. Comecei a falar e não parava mais. Era uma mania que eu tinha, aliás, eu tenho, Bruno. Começar a falar e não parar mais. E falar muita coisa para machucar a outra pessoa. Ele ficou calado como sempre. Fui tomar banho para trabalhar. Quando eu vi que ele não tinha estendido a roupa que eu havia pedido, Bruno, que a roupa ainda estava toda dentro da máquina, eu fiquei completamente cega. Falei muita coisa que dói em mim até hoje só de lembrar. Ele não falou nada, mais uma vez. O que me deixou ainda mais nervosa. Então eu disse a ele: você é tão inútil que não consegue nem se defender. Ele terminou de se arrumar, pegou a moto e foi trabalhar. Bruno, se fossem outros dias, eu tinha ido até o portão para trancar, dado um beijo nele, visto que ia chover e falado: vai chover, então vai de carro. Naquele dia não, Bruno. Eu estava com tanta raiva que não fiz nada disso. Só escutei ele batendo o portãozinho de leve depois que passou com a moto. Um pouco mais tarde, ele mandou um áudio dizendo que tinha ido ao mercado comprar umas coisas para a empresa e me perguntando se precisava de alguma coisa para casa. Eu ouvi a mensagem e não respondi. Pouco depois, ele me mandou outra mensagem. A foto de um chocolate, Bruno, que eu adoro. E escreveu: comprei para você. Eu, com muita raiva, respondi: ok. Ele visualizou e colocou um coração. Tirei um cochilo e quando acordei, eu estava com ódio, Bruno. Mas dessa vez, ódio de mim mesma. Comecei a me lembrar das coisas que eu havia falado para ele, da tentativa dele de quebrar o gelo e se desculpar. Ódio da minha resposta: ok. Só um ok. Era quase 6 da tarde, Bruno. Ele chegaria às 8 da noite. Tomei um banho. E quando saí do banho, tinha começado a chover. Mandei para ele uma mensagem: tá chovendo aqui. Ainda meio emburrada, mas arrependida. Liguei a televisão e a chuva estava fazendo um estrago na cidade toda. E isso me preocupou. Mandei outra mensagem: pega um táxi, tá muito perigoso. E continuei vendo TV. Para desocupar a mente, resolvi dobrar as roupas, as mesmas roupas que estavam na máquina pela manhã. Quando peguei meu celular, tinha algumas chamadas não atendidas. Com o barulho da chuva, eu não escutei. E notei que meu marido tinha visualizado minhas 2 últimas mensagens. Quando o telefone tocou de novo. Oi, era uma voz feminina. Sou da polícia. Você conhece essa pessoa?
Sim, respondi. É meu marido. Ele se envolveu em um acidente. Conseguimos desbloquear o telefone dele agorinha e vimos as suas mensagens. Precisamos que a senhora venha fazer o reconhecimento do corpo. Corpo? Que corpo? O do seu marido, dona. Meu marido? Ele morreu? Sim. O acidente foi às 16 horas. Ele bateu a moto num caminhão no anel viário. Eu não conseguia enxergar mais nada, Bruno. Não conseguia ouvir. Meu mundo acabou ali. Eu só me lembro de perguntar sobre a chuva e onde era. Eu não sei te explicar, Bruno. Parece que eu estava anestesiada. 9 anos casados, não tínhamos filho. Quando fui fazer o reconhecimento do corpo, me entregaram os pertences que estavam com ele e as sacolas do supermercado. Eu nem olhei, não tinha cabeça para isso. Quando eu voltei do sepultamento, Bruno, resolvi olhar as sacolas e lá estava, quebrada ao meio, a barra de chocolate que ele tinha mandado foto. Me lembrei da mensagem que ele tinha me mandado e fui olhar. 15:41, Bruno, ele me mandou a foto. 15:47, eu respondi, ok. Ok. Foi a última coisa que eu falei pra ele. E isso me doeu. Era o jeito dele de pedir desculpas e eu respondi com um ok. Só um ok. Isso me dói até hoje, Bruno. Outra coisa que me dói, e até hoje eu não me acostumei, é com a falta de bagunça. Cadê a toalha molhada na cama? Eu sinto falta. Cadê as cuecas fora do cesto? Eu sinto falta. Cadê as marcas de graxa na geladeira? Eu sinto falta. Cadê o meu fazedor de bagunça? Cadê? Ah, como eu sinto falta.

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2: Baculejo acabou que foi trabalhar numa obra como ajudante pedreiro, sabe? Aí logo no primeiro dia o mestre de obra chama a atenção dele e falou: Vicente, os outros estão tudo levando 10 tijolos de cada vez e só o seu levando 5? Ele falou: não, senhor, é tudo preguiçoso, é tudo pra não fazer duas viagens. 99%
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26: Valeu, Jander. Por falar em Jander, tô recebendo o Jander. Qual o Jander?
0: Jander Plácido da Costa.
26: Jander Plácido da Costa. É outro Jander fazendo a visita pra gente aqui, ó.
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0: Sorriso Maroto, Ferrugem, Grupo Benzadeus, Perdas e Danos. O Jander tá fazendo a visita pra gente, que malha na mesma academia que o Jander Carvalho.
1: Bruno, que é clariano do Parque das Três, oi, trabalhando Clariana. Aqui no Brisa Cerrado. Um feliz sábado. Um abraço.
0: Abraço a Clariana, gente. É que eu falei mais cedo aqui, a turma de garis trabalhando lá e ouvindo a gente. Grande abraço pra vocês. Obrigado, viu? Um prazerão ter vocês por aqui.
2: Bom dia, meu grande amigo Bruno Carvalho. Dose dupla de hoje vai para todos os ouvintes, para todos os amigos da madrugada, pra você e pra Vitória e pra minha mãe Bebel. Estamos aqui na cidade de Leopoldo de Bulhões ouvindo essa belíssima programação.
0: Valeu, Batistinha, aquele abraço. Oi, Bebel.
3: Bom dia, Bruno, tudo bem? Aqui quem tá falando é a Iriane Calles, aqui de Aparecida de Goiânia. Bruno, tô ligadinha aqui, hein, na sua programação. A gente ouve porque gosta, né? Sintonia aqui, firme.
0: Valeu, Liane, obrigado.
4: Bom dia, Bruno. Bom dia, Vitória. Hoje eu quero oferecer o Dose Dupla para todos os ouvintes, pra minha amiga Renata lá no Morrinho, para vocês dois aí da rádio. Adoro, Bruno, seu programa. Adoro.
0: Adoro. Obrigado, Meire.
5: Bruno Carvalho, que é Ana Maria Santana, professor Jamil, tô aqui te ouvindo. Programa maravilhoso. Dose Dupla. Mandar abraço aqui pra minha família aqui, professor Jamil, todos estão ouvindo. Tenha um bom final de semana, Bruno Carvalho e todos. Abraço.
0: Valeu, Ana Maria.
6: Bom dia, Bruno Carvalho, aqui é o Erizando do Jardim Curitiba. Passando pra deixar aquele abraço pra todos da rádio, pra todos os ouvintes, e especial pra minha esposa, e dedicar a Dose Dupla pra ela, e no restaurante Cantinho da Kelly. Um ótimo dia, abençoado, um ótimo final de semana.
0: Valeu, Eridan.
7: Bom dia, Bruno. Bom dia. Sabadão. Bruno, eu te acompanho a semana inteira. Eu trabalho numa escola, na cozinha. E a semana inteira, meu radinho ligado lá, te acompanhando. E hoje é sábado, tô de folga, mas tô trabalhando em casa. Bruno, tô fazendo aqui uma feijoadinha. Top, maravilhoso. Delícia, um excelente dia, um bom dia pra todos. Um beijo.
0: Valeu, Leidiane.
7: Eu sou a Leidiane, do setor Alphaville.
0: Obrigado, querida, pela audiência de sempre, tá?
8: Bom dia, Bruno. Bom dia, Vitória. Tudo bem? Sou José Barbosa, aqui de Jardim Buriti. Serena Aparecida. Estou curtindo demais da conta essa programação de hoje, Dobres Dupla, viu? É uma música linda. Quero dedicar a todos os seus ouvintes, viu, Bruno? É, e a minha esposa, Joana Dark, tá bom? Abração, fica com Deus, tudo de bom.
0: Valeu, meu amigo.
9: Bom dia, Bruno, bom dia, Vitória, Maria de Lúcia aqui do Buriti Serena Aparecida de Goiânia. Voz dupla de hoje, eu mando pra minha irmã, lá de Setor Gravela. Tenha um bom dia, fica com Deus.
0: Obrigado.
9: Que Deus abençoe o nosso dia.
0: Fica com Deus também.
10: Bom dia, Bruno Carvalho, aqui é Gilberto Ferreira de Sena, aqui da região Noroeste. Passando aqui para desejar um excelente final de semana para você, esse comunicador incrível aí que nos engrandece aí todos os dias, e a galerinha aqui do Curva de Rio, só tenho a agradecer você por existir em nossas vidas. Um abraço, meu amigo, fica com Deus.
0: Ô Gilberto, obrigado, meu amigo, deste jeito você me emociona. Abraço para você, para todo mundo aí do Curva de Rio.
11: Bom dia, Bruno Carvalho, aqui quem tá falando é a Marizete do Real Conquista. Sabadô, né? E a Dose de Dupla hoje eu ofereço para todos os ouvintes da 99, pro meu sobrinho Paulo Henrique, Giovana do Real Conquista, pro meu sobrinho Elvis, Alex, Pepsi Leitão, do setor Fim Social. Beijo, fica com Deus. A Dose Dupla hoje tá maravilhosa.
0: Obrigado, Marizete.
12: Olá, Bruno Carvalho, bom dia, aqui é a Marinete da Vila Brasília. O Dose Dupla de hoje eu ofereço pra minha família, Bruno, pro meu neto, o Gael, a paixão da avó. Bom dia a todos, hein? Obrigado, hein? Bom final de semana.
0: Valeu, deu quase uma dupla sertaneja, né? Marizete Marinette.
13: Bom dia, Bruno. Me chamo Jéssica, sou de Goiânia. Estou aqui já ligadinha na rádio, ouvindo vocês. Um grande abraço a todos.
0: Valeu, Jéssica. Beijo pra Meibrit. A Meibrit estava viajando, agora já tá de volta e ouvindo a gente, né, Meibrit? Cheiro pra você. Bora de prêmios?
14: Vamos lá, Bruno. E quem ganhou o par de ingressos pro Acústico 99,5 com Panda, 7 de outubro, no Teatro João Alves de Queiroz, foi a Áurea Letícia da Silva Neves, do Solar Bougainville.
0: Beijo, Áurea. Vai curtir o Panda, né?
14: Isso.
0: Vai curtir o Panda com a gente lá no dia 7 de outubro.
14: E o kit Super Frango, com frango, presunto, linguiça calabresa, requeijão e muito mais. E Boné 99,5 foi a Raimunda Barbosa Ramos Neta, da Chácara São Pedro.
0: Valeu, Raimunda. Cheiro. Vambora?
14: Vambora. Bom final de
0: semana. Feira tem mais, se Deus permitir, às 8 da manhã, né?
14: Amém, Deus. Ó,
0: obrigado por mais uma semana com a gente aqui, tolerando a gente, tá? Uhum. E segunda-feira eu te espero por aqui, tá?
14: Eu também te espero, Bruno, eu que agradeço, viu?
0: Beijo. 10h55. Jorge Matheus, encerrando Dose Dupla de hoje.

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1: Oi, gente, um ótimo sábado pra você. 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
11: 11:05, bom dia.

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2: Kleber e Cauã.

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2: Capricórnio. Oi Capricá, hoje é um ótimo dia para avançar na carreira e conquistar ganhos extras. Cuidado com a comunicação no início da tarde para evitar mal-entendidos. No amor, sua espontaneidade favorece encontros e quem já encontrou alguém pode fortalecer o relacionamento com uma conversa sincera. Hoje a sua cor é lilás e os palpites são 38, 52 e 2. Aquariana, aquariano, o dia promete intensidade e novidades com uma manhã empolgante e surpreendente no amor. À tarde e à noite, cuidado com mal-entendidos. Aproveite as saídas e aventuras, mas mantenha a organização. O momento é ótimo para dar um passo diferente na vida sentimental e conquistar alguém especial, hein? Hoje sua cor é roxo e os palpites são 39, 13 e 12. E para você do signo de peixes, hoje promete oportunidades financeiras, porém cuidado com golpes e riscos à tarde. Na família, mudanças positivas podem renovar o ambiente. No amor, há chances de conexões profundas até o meio-dia, mas evite ciúmes que gerem confusões. Aproveite o dia com equilíbrio e atenção. Sua cor? Azul turquesa. E os palpites são 32, 14 e 5. E o horóscopo do João Bidu fica por aqui. Agradecemos muito a sua companhia durante toda essa semana. Temos um encontro marcado na próxima segunda-feira aqui no seu rádio. Mas caso você queira saber as energias do seu signo no domingão, é só entrar lá no YouTube, coloca na busca João Bidu, que a gente tá lá, viu, todo domingo com o horóscopo do João Bidu. Um beijo pra você, bom final de semana, até segunda, tchau, tchau.
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0: Murilo Rufi, Saudade Estranha. Deixa eu mandar beijos aqui pra Ana Carolina, pro Francisco, a Dona Sônia, Miguel, Antônio, seu Geraldo, indo lá pra Clomínia, indo lá pra Dona Fia. Grande abraço pra vocês, tá? Estavam lá na roça, lá em Professor Gemil, na Chacrinha, e agora estão indo pra outra roça, lá pra Clomínia, lá pra Dona Fia. Beijo pra vocês, bom final de semana.
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2: O Campeonato Goiano da Divisão de Acesso vive neste final de semana sua 12ª rodada. Terão 4 jogos amanhã e uma partida na segunda-feira. Amanhã, às 15h30 da tarde, em Bom Jesus, tem Bom Jesus e Tupi de Jussara. Em São Luís de Montes Belos, o São Luís joga contra o Mineiros. Os dois jogos, às 15h30. Já às 17h, amanhã, no Valdeir José de Oliveira, em Goianésia, tem Goianésia e Grêmio Anápolis. Também às 17h, o Rio Verde recebe o Goiânia no Mozar Veloso do Carmo, em Rio Verde. Na segunda-feira, no Centro Esportivo João Vilela, tem Morrinhos e Trindade, fechando a rodada 12 do Campeonato Goiano da segunda divisão. A liderança é do Rio Verde, 23 pontos. Em segundo, Goianésia, 22. O terceiro é o Bom Jesus, 21 pontos conquistados. Tupi de Jussara é o quarto com 16. Em quinto, Morrinhos com 15. O Goiânia é o sexto com 14 pontos. Na sétima colocação está o Mineiros, 13. O oitavo é o Grêmio Anápolis com 9. O nono é o São Luís de Montes Belos com 8 pontos. E em décimo, Trindade com 5 pontos na tabela do Goiano da divisão de acesso.
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0: 11h24.
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4: Daqui a pouquinho tem sorteio do iPhone Marcos de Belucci, hein? Daqui a pouquinho a gente faz o sorteio pra você. O iPhone 17 você vai receber das mãos deles.

0: Claro.
1: Daqui a pouquinho tem um sorteio do iPhone 17 Marcos e Belucci aqui nas Mais Mais.
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0: Fred e Fabrício, te amar é meu talento aqui nas Mais Mais.
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11: Participação final do Jander Carvalho.
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11: 19 para meio-dia, quarta posição.
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11: É de Brito e Samuel, toda mulher. 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
1: Abadiel Moura Gonçalves do Jardim Guanabara não atendeu nesse sabadão, hein? Então o prêmio acumula para segunda-feira. 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Se inscreva no nosso WhatsApp e também lá no nosso site e quando o telefone tocar, atenda com a nossa senha 99,5. Bom dia!

0: 27 de setembro, registro histórico com Luan Santana. E no dia 27, a partir das 14h, nós vamos fazer um programa especial aqui na 99,5, relembrando aí a carreira do Luan Santana, e tem prêmios especiais para você, tá? Então já deixa agendado aí no dia 27 para você curtir esse programa especial aqui na 99,5.
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0: Ana Castela, segunda posição aqui das mais 99,5. E chegou a grande hora, hein? Chegou a grande hora do sorteio do iPhone Marcos Ibellucci na 99,5. Você que se inscreveu, esse é o grande momento. E aliás, obrigado mais uma vez por você ter acreditado em mais uma promoção da 99,5. Você vai. Maia, tudo bem, Maia? Fala lá pro pessoal
1: escutando. Bom dia.
0: Tudo bem?
1: Tudo ótimo, você, Bruno.
0: Joia. O pessoal vai receber esse iPhone das mãos de Marcos Ibellucci, né?
1: Sim, um iPhone 17.
0: Pensa, novinho.
1: Nossa, um sonho, né?
0: É um sonho. Aliás, eu tô precisando de um, viu? Então, ó, você que se inscreveu, fique atento aí, pode sair agora. E pra você, aí você vai receber esse iPhone das mãos do Marcos Ibellucci, já tira aquela selfie, já posta lá nas redes sociais, já marca a 99,5 pra gente repostar no nosso story e a gente fazer aquela festa toda.
1: É.
0: Bora lá então?
1: Nossa, muita participação, né?
0: Muita, olha. Muita gente mesmo. Deixa eu baixar aqui um pouquinho pra sair o barulho dos papéis ali. Ó,
1: será
0: vamos lá.
1: Quem vai ser, hein?
0: Quem?
1: Pode tirar?
0: Pode.
1: Peraí.
0: Antes de você tirar, deixa eu colocar um suspense aqui, ó. Suspense. Tum.
1: Quem será?
0: Tum. Saiu.
1: Bruno. Ah. Senador Canedo.
0: Atenção, Senador Canedo. Quem é?
1: É ela.
0: O último número do
1: sete.
0: Telefone. O último número do telefone, 7. Ah, você tô.
1: Na verdade, não, ela é de Goiânia.
0: É Goiânia?
1: Senador Canedo, tá, olha.
0: Senador Canedo, Goiânia. Então, deve ser ali o Jardim das Oliveiras, mas o importante é ou é de Senador Canedo ou é de Goiânia.
1: É.
0: O bairro a gente não sabe, então.
1: Não, porque ela preencheu o Senador Canedo e colocou Goiânia.
0: Qual o último nome? O último nome, o sobrenome?
1: Santos.
0: E agora, o primeiro nome, fala pra gente.
1: Gerlane.
0: Gerlane Santos. Agora a gente não sabe se é Senador Canedo, se é de Goiânia. Final do telefone dela é o 97. Leva então o iPhone Marcos Ibellucci aqui na 99,5. Parabéns, querida, mais uma vez, ó. Gerlane Cristina dos Santos, leva esse iPhone 17 e vai receber das mãos de Marcos Ibellucci. A nossa produção vai entrar em contato com ela, mas tenho certeza que ela tá lá ouvindo, na expectativa, e vai marcar a gente, né?
1: Parabéns,
0: querida. Ó, mais uma promoção de sucesso aqui na 99,5. Obrigado a você que participou, muita gente mesmo. E a gente se fala na segunda-feira. Maia, obrigado.
1: Obrigada eu.
0: Bom final
1: até
0: de
1: a
0: semana.
1: Próxima.
0: Gerlane Santos, leva então esse iPhone aqui do Marcos Ibellucci.
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0: Vem aí a primeira posição. Ele vai estar no boteco hoje, hein? É o Gustavo Lima. Bala alojada.

0: Ouvimos aí o Gustavo Lima na primeira posição. Hoje tem Gustavo Lima. Os portões abrem às 15 horas, viu? Às 3 da tarde. No dia 27 tem o registro histórico com Luan Santana. E no dia 7 de outubro, o acústico. Número 63, dessa vez vai ser com Panda, pra gente dar sequência aí nos 30 anos, nas comemorações de 30 anos da 99,5. Você tem convites lá no nosso site, também no nosso Instagram e durante a nossa programação, tá? A gente se fala na segunda-feira, 8 da manhã. Um grande abraço pra você, fica com Deus, que eu estou indo, faço o que posso e ele me ajuda, tá sempre comigo. Obrigado pela audiência aí no decorrer da semana e até segunda.
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0: Seja forte, acredite, lute, conquiste, vibre, importe-se, tenha sorte, mas não esqueça de aceitar a sua derrota. Há momentos na vida que devemos ser um pouco de tudo. É como um prato do chefe, uma pitada de cada coisa. Sairá uma bela refeição. É assim que devemos nos portar diante da vida. Existe aquele triste momento que você perde. Você se ilude, você erra e você chora. Tudo isso faz parte do momento. Porém, é nessa hora que precisará de força para continuar, humildade para levantar e determinação de seguir em frente. E a capacidade de entender que acaba de acontecer mais um aprendizado.
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2: Meio dia e 32, ótima tarde pra você. Um final de semana maravilhoso, por cá ainda, Bruno Carvalho, esperando o Jander Carvalho chegar. Enquanto isso, eu vou esquentando a cadeira pra ele aqui, tá? Deixa eu já liberar o nosso WhatsApp ali, a Vitória tá lá, pra você mandar a sua mensagem nessa tarde de sábado, 985-989950. Pode mandar a sua mensagem de áudio ou mensagem de texto contando pra gente aquela coisa toda, né? O que, que você tá aprontando aí e oferecendo o nosso sabadão pra quem você quiser, tá? Lembrando que às 16h tem Boteco 99,5. Cleiton Romário, Zé Felipe.

0: maravilhoso pra você, meio-dia e 38. Telzinho, não tente me impedir.
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0: Agora Wesley Safadão com a Ludmilla e o Ronaldinho Gaúcho. Tudo pode

0: Mal. 19 minutos para uma, ele já chegou por aqui, Jandeira.
1: Fala comigo,
0: vai assumir agora o sabadão.
1: Sabadão é com nós.
0: É, amanhã você tá 4 da manhã? 8 da manhã.
1: 8 da manhã.
0: 8 da manhã no Flashback. Em a programação do Super Fim de Semana 99,5. E eu tô indo nessa, né? Vou descansar agora.
1: Vai descansar, vai tomar uma.
0: Tomar uma agora, né? Tá calor lá fora? É que a gente não sabe, a gente não tem muita noção do calor, né? Então vou ali, passar ali agora, tomar uma. Vou decidir o que eu vou comer ainda, já que a patroa tá trabalhando. Então
1: o que tem de gente tomando uma hora dessa não tá escrito, hein?
0: Rapaz, ele, com um calorão desse.
1: Nossa senhora, ele tá quente.
0: Dessa esfriando, assim.
1: Deu até um palpite aqui, você tá doido.
0: Jander, então bom trabalho pra você,
1: valeu,
0: meu
1: irmão, bom descanso, hein?
0: Gente, um bom final de semana pra todo mundo. Segunda-feira a gente se fala, tá? 8 da manhã, se Deus permitir. Obrigado, gente.
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0: sucesso.
1: Country Beats com Rio Negro e Solimões.
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1: É o sábado. Luan Pereira, Léo Foguete, Nunca Esquecido. Meio de 47 em Goiânia.

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2: Boa tarde pra você, 985-989950. Participe comigo.

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1: O Campeonato Brasileiro da Série C está em sua segunda fase. A bola rola nesse final de semana para a segunda rodada. A partir das 5 horas da tarde, logo mais, no estádio Almeidão, em João Pessoa, tem Botafogo da Paraíba e Floresta. Já às 7:30 da noite, no Willie Davis, em Maringá, tem Maringá e Santa Cruz. Amanhã, pela Série C, 4 horas da tarde, em Araraquara, tem Ferroviária e Paysandu. E às 6:30, em Brusque, o Brusque joga contra a Inter de Limeira. Vale lembrar que a Série C contou neste ano com um representante do futebol goiano, o Anápolis, que disputou a primeira fase, conseguiu a sua manutenção na competição, mas não conseguiu se classificar para a segunda fase da terceira divisão.
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Prazer estar com você aqui na 99,5. A Vitória tá ali pra te atender. 985-98-9950. Brisa está. Eduardinho dos teclados.

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1: Natan, tem cabaré essa noite? 1:19 agora, boa tarde pra você. Isso é 99,5, primeiro lugar em audiência, a gente ouve porque gosta.

0: 99,5, a gente ouve porque gosta, intervalo é rapidinho. Volto já já com muito mais. 985-989950.
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0: Uma excelente tarde pra você, o Sabadão 99 continua, muita música, muita alegria nessa tarde de sábado, dia 12 de setembro. Tem prêmio pra você, tem o ventilador mais o boné lindão da 99,5 te esperando e ainda par de ingressos pro show Registro Histórico com Luan Santana, domingo 27 de setembro no Estádio Olímpico. Não perca a oportunidade, hein? Mande mensagem, participe, a Vitória tá ali para te atender. 985-98-9950. 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

0: 99,5. Quem tá ligado comigo é a Karine. Oi, Karine, tudo bem, minha querida? Boa tarde.
1: Boa tarde, Jander. Aqui é a Karine Vieira, do Aeroporto Sul 2, Aparecida de Goiânia. Sabadou com a 99,5 FM. Uma boa tarde pra todos. Um ótimo sábado pra todos.
0: Valeu, minha querida. Oi, Ana.
2: Jandro Carvalho, Armário Santana, professor Jamil. Tô aqui ouvindo o sabadão, tá maravilhoso. Um abraço aqui pra minha família aqui, de professor Jamil. Todos que estão ouvindo. Bom final de semana, Jandro Carvalho. Abraço.
0: Obrigado pra você também, pra sua família.
3: Boa tarde, Jander Carvalho.
0: Boa tarde.
3: Ana Lúcia, Doraci Amaral, Sama do Caneiro. Tô indo pro serviço e ligada no 99, curtindo esse sábado 99. Um beijão.
0: Beijo, minha querida, que coisa boa. Obrigado pela companhia.
4: Boa tarde, Jander, Samuel, vocês não endernecem, vocês é mil. Flávia Maria Jardim, Libertação do Canedo. Gostaria de mandar alô pro Rogério lá nesse Brudouro LC. Filhotinho lá no bar do Filhotinho. Márcia, Kevin, Saro, Luar.
0: Tá certo, um abraço pra toda a turma então. Obrigado pelo carinho de vocês, um excelente final de semana.
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13: 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Muito bom estar com você aqui na número 1.

7,5, nosso Sabadão 99. A Vitória tá ali pra te atender, então mande mensagem 985-989950. Tem presente pra você, tem ventilador mais boné lindão da 99,5. 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Zé Neto e Cristiano.

0: Cê tá doido? Berto e Ronaldo, Panda, Ícaro e Gilmar, aqui na 99,5.
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1: Duas e 23 aqui na 99,5. João Gustavo e Murilo com o Grelo. Postinho de gasolina.

0: Lauana Prado na 99,5. Meu amigo Antônio, tá ligado comigo? Alô, Antônio.
1: Ah, quem tá falando de Antônio Rosal, de Bairro da Vitória. Desde todas essas músicas lindas, maravilhosas desse programa. Pros melhores ouvintes da melhor rádio do Brasil, né? Que é 99,5. Pra todos vocês aí da rádio. Pra nossa galera da 99,5. Pra minha família aqui no Bairro da Vitória. E pra minha namorada, amiga Juju. E pro meu amigo Hilton, né? Que é pai da minha sobrinha, que tá ouvindo a rádio também. Um alôzão pra eles aí. Bora, bora.
0: Valeu, meu amigo. Oi, Valquíria.
2: Boa tarde, me chamo Valquíria.
0: Boa tarde.
2: Moro no Triunfo 3 Guianira. Estou escutando o Jander Carvalho na 99.
0: Que coisa boa. Muito obrigado pelo carinho. Um ótimo fim de semana pra você, tá?
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0: 99,5, a gente ouve porque gosta. É a número 1 a mais ouvida de Goiânia, tá chegando informação, promo shopping. Deixa eu ver por onde anda meu amigo Igor Alves. Como é que você tá, meu irmão? Boa tarde.
1: Alô, Jander! Boa tarde! Boa tarde aos ouvintes da 99,5 FM. Nossa equipe de promoções encontra-se nesse momento aqui no Parque Flamboyant. Tá rolando por aqui a vacinação contra a raiva para os animais. Isso mesmo, ó. A raiva mata, gente. Mas tem vacina, viu? Hoje, dia 12 de setembro, até às 17 horas, a Prefeitura de Goiânia está realizando a vacinação antirrábica gratuita para cães e gatos a partir de 3 meses de idade. A vacina é a principal forma de proteger o seu animal contra a raiva, uma doença grave e que pode ser fatal, viu? Então não deixe de vacinar o seu cachorrinho, seu gatinho, tá? Mesmo que esteja saudável e tenha sido vacinado ano passado, a vacina antirrábica deve ser feita todos os anos. Então aproveita hoje até às 17 horas. Se você mora aqui perto do Parque Flamboyant, pode trazer seu cachorrinho aqui, seu gatinho para vacinar, tá? E se você mora em outros locais, consulte o site da Prefeitura. Prefeitura de Goiânia, só pesquisar no Google aí, você vai encontrar todos os endereços que estão tendo a campanha de vacinação neste sábado até às 17 horas, tá bom? Esse é mais um Promo Shopping da 99,5. A gente ouve porque gosta!
0: Valeu, meu amigo Igor Alves. Um abraço pra você, toda a turma aí no Parque Flamboyant. Essa campanha importantíssima, né, de vacinação em Goiânia e toda a região. 99,5. 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
3: Hora certa. 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
4: 2h40 em Goiânia.

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8: Estamos de volta. Boa tarde para você. Continua o nosso Sabadão 99. Música e alegria na sua tarde de sábado, no seu fim de semana. 2h42 em Goiânia, 985-989950 para você participar comigo. Tem ventilador mais boné 99,5, par de ingressos para o show Registro Histórico com Luan Santana, domingo dia 27 de setembro, no Estádio Olímpico. Geninho e Mariana Fagundes.
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1: 12h48 em Goiânia, Fichote, mania boba.

0: Léo Santana e Melody, aqui na 99,5. Quem tá ligado aqui comigo na programação é a Gersina, boa tarde.
1: Boa tarde, 99,5. Sou a Gersina Gomes Barbosa, aqui do Garavelo. Eu quero concorrer o par de ingressos para meio do show do Luan Santana. Por favor, me agenda aí pelo ser sorteado, tá bom? Um abraço, bom final de semana.
0: Valeu, minha querida. Oi, Thalita.
2: Boa tarde, meu nome é Thalita Rosa, fala aqui do Independência Mansões, estou ouvindo o Jássica Vale e gostaria de concorrer o ingresso para o show de Luan Santana. Desde já, obrigada.
0: Valeu, minha querida, tudo de bom pra você, tá? Tá chegando agora o Promo Shopping. Fala comigo, meu amigo Igor Alves.
3: Estamos de volta, Jander Carvalho e ouvintes da 99,5. Olha, atenção para esse comunicado que é muito importante, viu? Você tem animalzinho de estimação? Pois é, tá na hora de vaciná-lo contra a raiva. A raiva mata, gente, mas tem vacina. E hoje, dia 12, até as 17 horas, a Prefeitura de Goiânia está realizando vacinação antirrábica em vários locais da cidade, viu? Acesse o site da Prefeitura de Goiânia para conferir o local mais próximo de você. A nossa equipe encontra-se nesse momento aqui no Parque Flamboyant, Jardim Goiás. Você que mora aqui perto, pode vir vacinar o seu cachorrinho, tá? O seu gatinho, que as meninas estão aqui para atender muito bem, vacinar o seu cachorrinho, o seu gatinho na hora, até as 17 horas, viu? Essa vacina tem que ser todo, tem que ter todos os anos, viu, ouvinte? Então não deixe de vacinar o seu cachorro, não deixe de vacinar o seu gatinho. Aproveite essa oportunidade e leve seu melhor amigo para se vacinar hoje, tá bom? Secretaria Municipal de Saúde, Prefeitura de Goiânia, gestão que resolve. 99,5, a gente ouve porque gosta.
0: Valeu, meu amigo Igor Alves.
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4: Hora certa. 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
5: 3:05 em Goiânia.
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E a gente continua. Muita música, muita alegria aqui na sua rádio preferida. Vem comigo. Tem prêmios pra você, ventilador mais boné lindão da 99,5 e ainda par de ingressos pro show Registro Histórico com Luan Santana, domingo 27 de setembro no Estádio Olímpico. Rafa Júnior com Hugo e Guilherme.

0: Henrique e Juliano, na 99,5. Vamos com o nosso Promo Shopping.
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0: Mais uma vez de volta na programação, meu amigo Igor Alves.
2: Muito bem, a nossa equipe de promoções continua nesse momento aqui no Parque Flamboyant. Tá rolando a vacinação antirrábica para os animaizinhos. Então traga o seu cachorro, traga o seu gatinho a partir de 3 meses de idade para vacinar hoje aqui no Parque Flamboyant. Tá, ah, Igor, eu moro longe. Não tem problema. Acesse o site aí da prefeitura, joga na internet aí. O site da Prefeitura de Goiânia divulgou todos os endereços que estão tendo vacinação hoje. Então com certeza você vai encontrar um endereço aí perto da sua casa, tá? Não deixe de levar o seu cachorrinho, gente. A raiva mata, mas tem vacina, viu? E a principal forma de proteger o seu animal é vacinando ele contra a raiva, uma doença grave que pode ser fatal, tá? Consulte no site da Prefeitura de Goiânia os locais, como eu já disse, e não deixe de vacinar o seu animalzinho, tá bom? Hoje até às 17 horas. Secretaria Municipal de Saúde, Prefeitura de Goiânia, gestão que resolve. 99,5, a gente ouve porque gosta.
0: Valeu, meu amigo Igor Alves.
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0: Agora tem Eduardo Costa.

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4: O Cruzeiro anunciou ontem a contratação do lateral esquerdo Matias Vinha, jogador que estava no River Plate, mas que pertence ao Flamengo. Nos últimos dias, Matias Vinha, River Plate e Flamengo vinham vivendo um litígio com a não renovação de contrato do jogador com a equipe argentina. E a ida dele para o Cruzeiro é uma composição, uma vez que neste momento Vinha também não tem espaço no elenco do Flamengo. O jogador chega por empréstimo à Raposa Mineira até o fim desta temporada, com opção de compra fixada em cerca de 23 milhões de reais. Matias Vinha, na temporada de 2025, disputou 10 partidas com a camisa do Flamengo. Já neste ano, em 2026, foram 14 jogos com a camisa do River Plate. Portanto, Matias Vinha, lateral esquerdo, que é do Flamengo, que estava no River Plate, agora é jogador do Cruzeiro.
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0: Guilherme Silva, amor de Jasmin, aqui na 99,5.
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0: Vamos com o Promo Shopping, meu amigo Igor Alves. Alô, Igor.
2: Participação final da nossa equipe de promoções, direto do Parque Flamboyant. Hoje está rolando a vacinação antirrábica gratuita para cães e gatos a partir de 3 meses de idade. É a Secretaria Municipal de Saúde, a Prefeitura de Goiânia, realizando essa ação, não só aqui no Parque Flamboyant, viu? Em vários locais da cidade. Então você que está aqui perto do parque, pode trazer o seu gatinho ou seu cachorrinho para vacinar. Se você mora em outras regiões, consulte o site da Prefeitura de Goiânia, que lá tem todos os endereços. Todas as regiões de Goiânia têm vacinação neste sábado até às 17 horas. Então você pode dar uma olhadinha aí perto da sua casa, com certeza tem um posto de vacinação, você leva o seu cachorrinho lá ou o seu gatinho, tá bom, gente? Não dá para levar a vacina para vacinar em casa, tem que levar o cachorrinho e o gatinho no local de vacinação, certo? Secretaria Municipal de Saúde, Prefeitura de Goiânia, gestão que resolve. 99,5, a gente ouve porque gosta.
0: Valeu, meu amigo Igor Alves, um abraço aí pra você, pra todos aí no Parque Flamboyant.
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0: Beleza, tranquilo, igualinho que nem eu. Nota 7 tá bom, né? 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
0: 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Vem aí, Boteco 99, melhor da música sertaneja. A gente se encontra amanhã no Bom Dia Goiânia. Que Deus abençoe você e a sua família. Fiquem todos com Deus. Uma tarde maravilhosa, um ótimo final de semana.

e não sabe se levou presente pra casa. Eu vou te contar agora. Tchan, tchan, tchan, tchan. Quem leva um ventilador maravilhoso pra esse clima vai bem, né? Mas aquele boné lindo, lindo, lindo é a Tainara Arruda Pereira, da Vila Fim Social. Final do telefone 96. Parabéns, Tainara. Mandou bem demais. Se prepare que daqui a pouquinho tem Boteco 99. Ah, tem mais sorteio. A Vitória tá me mostrando aqui. Promoção, show, Luan Santana. Tchan, tchan, tchan, tchan. Jonathan Lohan Moreira Barros. Parabéns, do Veracruz.

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Marção chegando do Boteco 99, você já sabe, né? Quando é comigo, é Bruteco. Então, a partir de agora, eu, Bruna Fabrina, te faço companhia. É isso mesmo, muita música boa pra gente curtir. Essa tarde vai ser maravilhosa. Queria te lembrar que deixa eu te contar uma coisinha. Ninguém acerta o tempo todo, tá? E tudo bem. A gente esquece a panela no fogo, a gente manda a mensagem errada, a gente tropeça nas próprias escolhas e desiste de planos no meio do caminho. O coração se ilude, a cabeça complica e às vezes o peso do não deu certo faz a gente duvidar da nossa própria força. Mas a vida, gente, a vida é generosa com quem insiste. A vida dá voltas, dá segundas chances. E quando você menos espera, percebe que cada tropeço foi só um treino. O que parecia um fim era só a pausa antes do próximo passo. E um dia você olha para trás e entende tudo te trouxe até aqui. E aqui é um ótimo lugar para recomeçar. Que você tenha boas oportunidades de recomeçar sempre, tá? E pra você que chegou agora, queria te lembrar que o Panda vai cantar especialmente pra você. 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E aí, qual é a sua mesa? Pra começar, tem Seu Amor Ainda É Tudo, João Mineiro e Marciana. A gente mata saudades.

0: 17, camisa manchada.
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0: Gente, e essa música, e esse som, um balbo de 2002, Zezé Camargo e Luciano. A fragilidade da pessoa apaixonada, né? Meu Deus. Ó, pra você que tá participando, daqui a pouquinho a gente vai mandar beijo e abraço pra todo mundo. É 985989950. 417.

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11: 4:35.
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10: De volta, tá chegando mais música. Ah, esse Bruteco tá demais, né, Ercília?
11: Oi, Bruno. Oi. Linda, maravilhosa.
10: Oi, querida.
11: Boa tarde, Ercília Pereira, Ponta Carna Trindade. O Boteco de hoje eu queria oferecer pro meu sobrinho que tá aqui, que veio da Bahia, tá passeando aqui na minha casa, mas a mulher dele, Jonas, a mulher dele, Soraya.
10: Um beijo.
11: E pra minha nora, Maria Jerônimo. Obrigada e beijo.
10: Beijo.
11: Ercília.
10: Baianos queridos, sejam bem-vindos a esse boteco, Jane.
12: Boa tarde, minha linda Bruna Fabrini.
10: Tudo bem, Jane?
12: Jane da Vila Redenção. Bruninha, hoje
10: Oi.
12: Com botecão, hein?
10: Maravilhoso,
12: ei, Bruninha,
10: né?
12: Reserva pra mim aquela mesa de número 13, com aquele caldinho de frango, daquele jeitinho, com aquele suco de laranja. E ofereço para todos vocês, da equipe da 99, toda a galerinha do nosso fã-clube.
10: Valeu!
12: Muito obrigada, beijão, tchau, tchau.
10: Um beijo, Jane, valeu demais. Raimunda.
13: Bruna, boa tarde, 99,5 FM, vamos que vamos de boteco. Eu quero a mesa 76, com aquele tira-gosto torresmo. Torresmo de porco, Bruna. Até você hoje botaram você no boteco, Bruna.
10: Você vê, mulher.
13: Hoje é que você vai ser a garçom ou você vai sentar numa mesa,
10: Bruna? O que
13: Bruna?
10: Precisar,
13: um abraço,
10: vamos conversar,
13: botar.
10: Servir. Um beijo, Raimundo. Júlio.
14: Boa tarde, boa tarde.
10: Oi, Júlio.
14: Fabrini, hoje o Bruteca é com você.
10: Comigo.
14: Né? Que bom.
10: É, fiquei feliz também.
14: Quando é você que tá no comando desse botecão aí,
10: que
14: sua
10: querido.
14: Linda. Aqui quem tá falando é o Júlio de Oliveira Dias. Eu moro aqui no Residencial Cândido Queiroz, em Aparecida de Goiânia. Eu vou ficar com a mesa 28. Inclusive, acabei de chegar do trabalho, já destramelei uma.
10: Eita.
14: E já tô curtindo o botecão. Valeu. Um abraço.
10: Valeu.
14: Fica com Deus. Que Deus abençoe o nosso final de semana.
10: Valeu. Bom fim de semana, que seja eterno. Enquanto dure, né, amigo? Passa rápido, Deus Enir.
15: Oi, Bruninha, boa tarde, tudo bem?
10: Tudo.
15: Agora estamos nós juntos e misturados, né? Aqui é a Dulcine Pereira, condomínio Vida BA2. Eu não estou fazendo faxina hoje, estou em casa aqui, cuidando da minha casa, só no básico mesmo e na escuta. E vamos que vamos, Bruninha, eu vou querer a mesa 4, pode ser?
10: Claro.
15: Se não tiver, não tem problema não.
10: Você
15: eu vou ir,
10: ordem.
15: Bebo todos em pé mesmo. O importante é estar na sua companhia. Um cheiro cheiroso pra você aí, minha gata.
10: Uma querida, Fernandes.
16: Boa tarde, minha grande amiga.
10: Oi.
16: Bruna, Sabrina. Aqui é o Fernandes Andrade Reis, do Parque Amazonas. Tô aqui esperando você. Você já começou boa com essa música de João Mineiro e Marciano.
10: Tá gostando?
16: Se caso você tiver na agulha aí, a música da Roberta Miranda, ou se não, o Joaquim Manuel Boate Azul, eu aceito, tá bom?
10: Combinado.
16: É o Fernandes Andrade Reis, Parque Amazonas, eu não perco você pra nada.
10: Ah, que bonitinho. Bora então de Bruteco, meu povo. 4h41, boa tarde. Tem convites pra Cus com Panda. Ei, vai pro inferno com teu amor, tá? Chitãozinho e Chora.

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0: Agora eu quero te lembrar uma coisa. Primeiro que a música aqui não para, né? E o tanto que é perigoso a gente comentar coisas que a gente não sabe. Sabe aquela máxima que diz que seja gentil, você não sabe o que o outro tá passando? Bom, recentemente aí, vídeos do César, da dupla César e Paulinho, caminhando com dificuldade nos bastidores de show, geraram alguns boatos bem maldosos nas redes sociais. Algumas pessoas insinuando embriaguez e blá blá blá. Mas aí, gente, passou um tempinho, o cantor foi a público esclarecer que ele nunca bebeu. Vocês acreditam? A sua limitação física de locomoção é decorrente de um acidente grave que ele sofreu em 98. E esse acidente demandou inúmeras cirurgias ortopédicas delicadas ao longo de décadas. Então, né, bora preocupar menos com a vida dos outros também, né? A gente precisa. Bora conferir César e Paulinho?

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1: A Vitória, queridíssima, tá ali, ó, do outro lado da linha, te esperando. Se você quiser ligar, mandar essa mensagem, seu sinal do Batman, né? Manda aí seu sinal de fumaça. WhatsApp é 985989950. Por aqui, chegando a Vanessa.
2: Boa tarde, Bruno.
1: Oiê.
2: Sou a Vanessa Alves dos Santos Rodrigues, de Bonfinópolis. Já tô ligada aqui no Bruteco.
1: Que
2: hoje
1: bom.
2: Eu quero a mesa 9. Com aquela cervejinha bem geladinha e aquele franguinho assado. 99,5, a gente ouve porque gosta.
1: Valeu, Antônio.
3: Boa tarde, Bruno.
1: Oiê.
3: Aqui tá falando aqui o Antônio Rosales, do bairro da Vitória. Bruno, você já começou arrebentando.
1: Foi.
3: Esse Bruteco com essa música do João Mineiro Marciano. Uma chuva qualquer coração.
1: Não é?
3: Você tá doido, menino. Eu desejo toda essa música linda e maravilhosa pra todos vocês aí da rádio.
1: Combinado.
3: Pra minha família aqui no bairro da Vitória.
1: Uhum.
3: Pra minha namorada, Negra Juju.
1: Certo.
3: Certo? Rapaz, eu não sei nem o que dizer, que essa música é maravilhosa. Ah, quero a mesa 13 pra ir mais minha Negra Juju tomar cerveja gelada e comer um torresmo com mandioca.
1: Valeu, Antônio. Valeu pra todo mundo aí. Um beijo pra sua namorada, pra todo mundo que tá ligado. O Júnior.
4: Sou Júnior do Colégio de Portugal. Porque na Vieira Borracharia do Jardim Novo, tá eu, o Rafael aqui, trabalhando, pintando pneu e curtindo o Bruteco 99.
1: Bom trabalho,
4: um beijo
1: pra
4: minha esposa, tá lá em casa, tá ouvindo a rádio, pra Ana, pro Theo, nosso neto, pra minha mãe, pro meu pai, pro Valdoveu, meus irmãos e pra todo ouvinte da Rádio 99,6, que a gente ouve o que gosta. Hoje
1: um
4: eu vou
1: beijo.
4: Querer a mesa 29, agora ainda não chega no Bruteco aí.
1: Então,
4: obrigado,
1: anotado.
4: Todo sábado da mensagem pra toda a rádio. Valeu!
1: Estamos aguardando, Adelaide.
5: Boa noite, Bruna. Meu nome é Adelaide, sou em Portugal. Quero
1: que
5: oferecer
1: legal.
5: Um programa pra todos os brasileiros, inclusive meu marido, Eremito, pra Bairro Floresta e pra toda a minha família. Obrigado.
1: Um beijo pra todos em Portugal. Obrigada pela companhia. Maria Fabiane.
6: Bruna, boa tarde. Bem-vinda à minha tarde.
1: Ah, tô entrando.
6: Maria Fabiane, participante
1: da Aparecida
6: de Goiânia. Tô no trabalho e ouvindo. Separa a mesa 10. Pra mim e meu esposo Marcelo, a gente tomar aquela geladinha.
1: Combinado, um beijo pra todo mundo. Uma Ângela Maria.
7: Bruna, boa tarde. Sou a Ângela do Jardim Real. Tô aqui ouvindo o programa, tá? Lindas essas músicas sertanejas.
1: Que bom.
7: Amo música sertaneja. Manda sempre um alô pra mim. Fica com Deus. Um abraço, um beijo no seu
1: Você
7: coração
1: também.
7: De todos os ouvintes, de toda a equipe da Rádio 99,5. Tchau, tchau.
1: Tchau, Ana Maria.
8: Bruna.
1: Oi.
8: Quero Maria Santana, professor Jamil. Tô aqui ouvindo o Boteco, tá maravilhoso.
1: Boa.
8: Um abraço aqui pra minha família, professor Jamil.
1: Uhum.
8: Todos estão ouvindo, que era a mesa 42. Bom final de semana, Bruna.
1: Valeu, abraço. Um beijo. E a Maria Alice?
9: Oi, Bruna.
1: Oi.
9: Boa tarde.
1: Tudo
9: Nossa,
1: bem?
9: É muito bom quando você está no Bruteco.
1: A honra é
9: muito
1: minha.
9: Feliz. Sou Maria Alice aqui do Papilão Parque, Aparecida de Goiânia. Mando um alô aí pro meu amigo Jesualdo,
1: uhum.
9: minha amiga Angelita,
1: uhum.
9: meu amigo Chico Quijóia. E reserva pra mim mesa 15, por favor.
1: Combinado.
9: Aquele chopinho gelado.
1: Maria Alice, um beijo.
9: Obrigada, Bruna.
1: Ah, eu que agradeço. Bora de música, meu povo. Terra amada. André e Andrade com Rick Renner. Nossa, que mistura boa, né? 5h16, bom fim de semana.

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Gente, a música que tá chegando, essa música aqui, ó, sabe quem compôs? Fátima Leão. E ela revelou em entrevista que ela demorou cerca de 3 dias pra finalizar a letra da música, passando por um período, assim, de forte inspiração e emoção durante o processo. Sabe de que música a gente tá falando? Bora conferir Mato Grosso e Matias. Memória. Memória.

É linda demais, né? Memória, Mato Grosso e Matias. Isso é uma correção. Eu falei que ela foi composta por Fátima Leão, mas teve também a parceria do Mato Grosso e a Cida Moraes, tá bom? Nessa música Memória, lindíssima, que a gente conferiu aqui no Boteco 99.

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0: 5h33.
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A gente prossegue por aqui com muita música. Eu sempre falo, né? Dizem por aí que a vida sem música seria um erro. A gente não tem a menor dúvida. Já pensou que sem graça que seria? Então participa, aumenta o som e vem comigo.

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1: Agora 5:51. Boa tarde, gente. A Madalena chegou aqui. Oi, Madá.
2: Oi, Bruna. Aqui é a Madalena Pereira de Araújo, de Almeida. Nova Olinda, Aparecida de Goiânia. Estou aqui ouvindo esse boteco. E peço que você mande um alô para mim, pro meu filho Diego e pro meu esposo Romilson. Nós estamos tudo aqui na escuta. E
1: um beijo.
2: Um abração.
1: Obrigada pelo carinho, tá? Hugo Leonardo.
3: Boa tarde, minha amiga Bruninha.
1: Oi.
3: Boa tarde a todos aí da 99,5. Aqui é o Hugo Leonardo, setor Combinado. Bruninha, acabei de chegar do trabalho, mas já tô ligadinho aqui.
1: Caramba.
3: No boteco, que é uma cervejinha bem gelada.
1: Fechou.
3: E a mesa 15, se já não tiver reservada, hein?
1: Valeu, Hugo. Seja bem-vindo, Sônia.
4: Boa tarde. Oi, meu amor.
1: Sônia.
4: Oi, é você.
1: Sou eu.
4: Coisa maravilhosa. Eu adoro essa tua voz, sabe?
1: Que
4: a tua
1: querida.
4: Voz, ela sai, entende? Sempre que você tá sorrindo.
1: Olha só.
4: E aí, guriazinha, quanto tempo,
1: guriazinha.
4: Porque carga em Extrema, Minas Gerais, pra descer pra Porto Alegre, no Rio Grande do Sul. Dá uma volta especial pra meus filhos em Porto Alegre, pra meu namorado, pra minha família em Goiânia toda, o pessoal da Logman, que é a nova empresa que eu tô trabalhando, pra transportadora, tá, meu amor? E um alô pro meu amigo também, Wesley, pro Edson, que é um amigo muito especial, ele e o filhinho dele, a gente jantou ontem junto.
1: Que querido.
4: Tá, pro meu irmão, pra todo mundo aí.
1: Tá, tá bom, Sônia,
4: boa
1: tá bom.
4: Boa tarde. Tá maravilhosa a tua programação, Bruna.
1: Que bom, Sônia. Eu adoro o seu sotaque e a forma que você fala com a gente, guriazinha. Um beijo. Helenice.
5: Oi, Bruna. Boa tarde.
1: Tudo bem?
5: Eu sou a Helenice aqui do Jardim Novo Mundo.
1: Que honra.
5: Garota do céu. Que programação é essa?
1: Tá gostando?
5: Gente? Eu
1: a
5: não ia nem
1: arrasa.
5: Beber uma gelada.
1: Ah,
5: mas não sou
1: uma.
5: Obrigada a ficar ouvindo esse modão com o bico seco, não.
1: Não, vai lá.
5: Eita, meu Deus do céu. Obrigada,
1: Bruninha,
5: por tudo. Obrigada por fazer nossa tarde incrivelmente maravilhosa.
1: Ah,
5: um beijo no seu
1: isso.
5: coração. Fique com Deus. E sou sua fã. Muito, muito sua fã.
1: E eu
5: beijo,
1: sou sua
5: Bruninha.
1: Fã.
5: Valeu.
1: Um beijo, Helenice. Vocês são os melhores. Obrigada pelo carinho de sempre. Valeu mesmo. Obrigada pela sintonia. A honra é toda nossa, tá? De ter esse carinho, essa amizade, essa parceria. A Camila.
6: Boa tarde, meu povo. Camila Leonor do Conjunto Veracruz 1, vocês estão bom, que eu tô boa demais,
1: que
6: hein?
1: Bom,
6: Camila
1: Camilinha.
6: Leonor chegou nesse boteco, reserva a mesa 99 com a bandinha,
1: assim,
6: que eu vou beber até não querer mais.
1: Juiz,
6: tá
1: Camila.
6: Um abraço a todos meus amigos e amigas do Grupo da Madrugada. Amanhã estaremos na Fazenda Águas Claras, comemorando o aniversário de seu Wilson, Dona Rosa e Dona Elaine.
1: Que legal.
6: E tamo junto. Desce mais um, que nós estamos agora, não é pra brincar, não. É pra pagode mesmo, aliás, pro sertanejo.
1: Isso aí, Camila. E o Jubeleno?
7: Boa tarde, Bruna. Aqui é o Jubeleno, motorista por aplicativo. Tô na rodagem, na escuta da programação, viu? Manda um alô pra minha irmã Cileia. Tá na escuta da programação lá.
1: Um beijo. Obrigada, Eridan.
8: Boa tarde, Bruna, Fabrina. Aqui é o Eridan, do Jardim Curitiba. Pra sair pra... Né? Oferecer esse boteco aí pra todos os ouvintes, especial pra minha esposa, a Kelly, reserva a mesa número 20 pra nós aí, é melhor, boteco do sucesso, só o ouro.
1: Valeu, Eridão, um beijo grandão pra você, bora de música, a gente confere mais som que faz a gente ter vontade de dançar, agora essa é pra dançar, bora. Bora remexer, gente. Arrasta as cadeiras e vai curtir, porque Teodoro Sampaio chegou por aqui. 5:54, boa tarde.

0: Essa música é muito legal, né? Que saudade. Talismã, Leandro e Leonardo, e a gente já volta. 99,5.
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6: 6:03.
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0: Dizem por aí que a felicidade é como se você oferecesse flores pra alguém. É porque o cheiro sempre fica um pouco em suas mãos. É essa que é a lógica, entendeu? E aí, tá tudo bem por aí? Bom sábado pra você, bom domingo, bom fim de semana. Gente do céu, o boteco continua, claro que continua. Tem tanta gente chegando aqui. E quando é comigo, sabe que eu apelido esse programa de Bruteco, né? A Fafi arrasa, essa programação tá incrível. Tanto é que a gente vai conferir agora... Panda com Ícaro e Gilmar.
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0: 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Já foi.

0: Hoje tá rolando o Boteco do Gustavo Lima e aqui na 99,5 FM tem o Boteco 99. Por aqui, a Rita Prates.
1: Oi, Bruno.
0: Oi.
1: Boa tarde.
0: Tudo bem?
1: Rita Prates aqui do Residencial Vila Isabel, Goianira. Tô ouvindo o seu Boteco.
0: Ó, maravilhosa.
1: Maravilhoso. Eu adoro.
0: Obrigada pelo carinho, Ana Lúcia.
2: Oi, Bruno. Boa tarde. Aqui é Ana Lúcia, do Araci Amaral, Senador Canedo. Tô aqui trabalhando e ligada no Boteco da 99, viu? Reserva a mesa 12 pra mim, com aquela jantinha, aquele churrasquinho e aquele feijão tropeiro top, viu? Beijo pra você.
0: Um beijo, Ronildo.
3: Boa tarde, Bruna. Boa tarde, galera da 99,5. Aqui é o Ronildo, Jardim América, motorista por aplicativo. Hoje eu vou querer a mesa 18.
0: Que
3: tá chegando
0: bom,
3: meu aniversário,
0: Ronildo.
3: Dia 18 agora, oh. Então a mesa que era 18, pra já ir dando aquela acostumada.
0: Combinado, e parabéns, felicidade, desde agora, tudo de melhor sempre, tá? Eliette.
4: Boa tarde, Bruna, aqui é Eliette Pereira, do Jardim Florença, tô aqui ligadinha no boteco, separa a mesa 13 pra mim aí, que hoje eu vou tomar uma gelada aí. Tchau, tchau, obrigada.
0: Um beijo, tchauzinho. Rosinaldo.
5: Bruninha.
0: Oi.
5: Aqui é o Rosinaldo, o cadeirante. Não importa o que vem, o que deixa de ser, sabe?
0: Uhum.
5: Só e escutar sua voz é maravilhoso.
0: Que querido.
5: Felicidade. Um abraço. Viu,
0: Rosinaldo,
5: Bruninha?
0: Obrigada.
5: Vamos que vamos.
0: Bora.
5: Tocando esse boteco.
0: Rosinaldo, você é sempre querido, né? Obrigada pela companhia, tá? Pela audiência. Lázara.
6: Boa tarde, Bruno.
0: Oi.
6: Tô aqui te ouvindo, curtindo essa 99. Curtindo uma preguiça, né?
0: Ô, meu Deus. Nem fala.
6: Mas eu tô te ouvindo. Ouvindo 99. Vou tomar uma geladinha agora. E curtir essa 99 até lá pras 8 horas. Falar aqui da cidade satélite. Mando um cheiro aqui pra minha filha Mariana, minha neta Bianca. Seu Antônio também tá aqui, mas eu... Beijo,
0: um beijo, Lázara. Obrigada pelo carinho, Lázara Rodrigues. Clarice Angélica.
7: Boa tarde, Bruna.
0: Oi,
7: rainha da 99,5 FM. É a Clarice Angélica, Serralheria do Galego, aqui em Araguna, aqui na Chácara. Separa a mesa número 3.
0: Combinado.
7: Que eu estou chegando para tomar aquele chope gelado. Com o melhor boteco do Goiás, o boteco da 99,5 FM. A gente ouve porque gosta. Eu
0: Valeu.
7: Adoro.
0: Um beijo, Clarice. E um beijo pra Margarete.
8: Boa tarde, Samuzinho. Boa tarde, Bruna, minha
0: Oi.
8: Linda, maravilhosa. Representando o boteco, fico mais linda ainda.
0: Ah, que querida.
8: Reserva a mesa, número 14. Tá bom?
0: Tá bom.
8: Tô chegando.
0: Combinado.
8: Vou te ver.
0: Um beijo
8: aqui, Margarete. Do conjunto Dona Iris 2. Daqui a pouco vamos fazer uma resenha. Salve no boteco. Beijo, minha preciosa.
0: Beijo, valeu.
8: 99,5, a gente ouve porque gosta.
0: E um beijo carinhoso pra galera que vai lá no meu Instagram, Bruna com 2 N's, Fabrina com F mesmo, tá? Que manda um recado por lá. Caroline Ferreira, Andréa Mendes, o Bastos está sintonizado, a Tainara, a Selma, a Deca. Gente, obrigada pela companhia.
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0: Encerrando esse bloco, Joaquim e Manuel, Som de Cristal, 6:30 e a gente já volta um Peladro, cá, e a gente volta já já.
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2: Sábado geralmente é dia de Série B, mas nesta semana a segunda divisão vai ter os principais jogos amanhã, inclusive com o Atlético Dragão jogando às 16h no estádio Antônio Ascioli contra o Criciúma. Detalhe é que o Atlético tem chances reais de entrar no G6 do Campeonato Brasileiro da Série B. Amanhã, além do jogo do Dragão, tem bola rolando às 6h para Juventude e Atlético em Caxias do Sul. Já às 6h30, duas partidas, Novo Horizontino e Cuiabá, Fortaleza e Ceará. É o Choque Rei em Fortaleza. Já na segunda-feira, dois jogos envolvendo equipes goianas. O Goiás enfrenta o Botafogo de Ribeirão Preto na Arena Niknet, em Ribeirão Preto. E o Vila Nova visita o Avaí em Florianópolis. Ainda na segunda-feira tem América Mineiro e São Bernardo. E na terça, três jogos fecham a rodada 28 da Série B. Londrina e Ponte Preta, Náutico e Operário Ferroviário, além de CRB Sport.
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8: 6h34.
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0: Agora 6h47 a gente segue, né? Boteco 99, a gente continua. Chegando por aqui o José Barbosa.
1: Boa tarde, Bruna.
0: Oi.
1: Sou José Barbosa, aqui de Jardim Buriti, Serena e Aparecida. Hoje o boteco está maravilhoso, hein? Estou curtindo demais da conta.
0: Bom.
1: Só músicas lindas, hein?
0: Que legal.
1: Eu quero que você reserve a mesa 99 aí pra mim. E daqui a pouquinho eu estou chegando aí com a minha esposa Joana Dark, tá bom?
0: Combinado.
1: Pra tomar uma coquinha bem gelada e comer um torresmo. Tá joia?
0: Fechou.
1: Muito obrigado, Bruno. Fica com Deus. Tudo de bom.
0: Valeu, Sebastião.
2: Boa tarde, Bruna Fabinho.
0: Oi.
2: Sebastião Batista, seu menino. Fica aqui ligadinho. Manda um abraço aqui pra nós, Bruna. O teto tá nota 10.
0: Valeu, Sebastião. Emanuele.
3: Boa tarde, Bruna Fabrina, que é Emanuele de Hidrolândia, ligadinha na 99,5. Eu quero a mesa 4. Separa a mesa 4 pra mim, um suco de maracujá e uns bolinhos de bacalhau. 99,5, a gente ouve porque gosta.
0: Maravilhosa.
3: Quero participar das premiações também, tá?
0: Boa sorte. Shirley.
4: Boa tarde, minha amiga Bruna.
0: Tudo bem?
4: Tô aqui ligadinha na 99,5. A gente ouve porque gosta nesse programa que eu fico contando nos dedos pra chegar no sábado.
0: Que legal.
4: Ô, Boteco, aqui é a Cirlei de Abadia de Goiás. Reserva a mesa pra mim, número 12, minha irmã, que eu vou encher a cara hoje. Tchau, beijo, abraço.
0: Tchau, beijo. A Vânia.
5: Boa tarde, Bruna. Estou eu, Henrique, Ana Beatriz e Maria Alice ligadinhos no Bruteco, ó.
0: Maravilhosa.
5: Beijão pra você, Bruna.
0: Um
5: que
0: beijo.
5: O seu final de semana seja incrível.
0: Amém.
5: 99,5.
0: Já é.
5: A gente ouve porque gosta.
0: Vânia, desejo o mesmo pra você e essa turma maravilhosa aí na sua casa. Um beijo carinhoso pras meninas. Roberto.
6: Boa tarde, Bruna Fabrina, Roberto da Vila Amador, em Trindade. Quero que eu concorra os prêmios. Minha mesa é 43. Quero pedir picanha, cupim, carne assada, mandioca, duas cervejas geladas, uísque, o vinho. É uma 39,5, a gente ouve porque gosta.
0: Valeu.
6: E eu quero também o torresmo, não pode faltar. Toca pra minha música Dona Felicidade com Lucas e Luan. Um abraço pra você e até mais tarde.
0: Em tese, Jaqueline.
7: Bruninha, boa tarde, Jaqueline, Jardim dos Buritis. Uhul, tô saindo do clube agora.
0: Maravilhosa.
7: Beijinho, abraço, com Deus. Põe uma mesa 34 pra mim, Bruna. Chama!
0: Silvano.
8: Alô, Bruno Fabrini. Aqui é o Silvano do Independência Emoções. Estou passando para pedir mais uma vez que você mande um super abraço para meu filho Roberto, o mediador do amor, que está fazendo aniversário.
0: Oh,
8: nesse
0: parabéns.
8: Momento que está trabalhando. E para terminar, eu quero pedir a reservar a mesa para mim, a mesa 23. E para comer um torresmin com caldo de frango. Obrigado, até mais.
0: Eita, obrigada, valeu e parabéns pro filhote, saúde e vida longa pra ele. E pra você que tá ligado com a gente, tá curtindo a programação, queria só te lembrar um dado que me lembrei há pouco. Olha, uma curiosidade do dia, hoje, dia 12 de setembro, fazem 29 anos sem João Paulo, você acredita nisso? Foi num acidente, né, que aconteceu na madrugada do dia 12 de 1997, que nós perdemos esse talento todo. E por falar no cara... A gente mata a saudade com essa dupla, que era maravilhosa juntos, né? Daniel continua sendo maravilhoso, mas o João Paulo faz falta. Tá faltando amor, 6h50.

0: do Rio Negro e Solimões.
1: Valeu! Valeu, César Menotti e Fabiano. Sucesso pra vocês.
2: Ó. Valeu, Salvador. 99,5.
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Ah, estamos de volta, a última hora do Boteco 99. Mas calma, todo sábado ele tá por aqui a partir das 4. E hoje é Bruteco, porque é comigo, Bruna Fabrina. Aliás, um beijo pra todo mundo que me manda mensagem nas minhas redes pessoais. Bruna Fabrina, Bruna com dois N's, F de foca mesmo, Fabrina, tá? Agora, a música que tá chegando aqui, gente, tem ouvinte que vai amar, porque tem muita gente que adora eles. Eles recentemente fizeram um acústico maravilhoso aqui pra 99,5. E detalhe que talvez você não saiba, o Guilherme, ele chegou a vender chinelos na Feira Hippie de Goiânia, sabia disso? E o Santiago já trabalhou como sapateiro.

0: Ajeita o trem aí, Rio Negro e Solimões. A música que não para, né, gente? As melhores músicas têm endereço certo. É o Boteco 99. 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Agora são 7h19. 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
0: Alô especial pra Ângela Rosana, que sempre tá ligada com a gente lá no Capuaba. A Jujuba também tá sintonizada. Ela, o Nando, o Arthur. Obrigada pela carona. Boa noite pra vocês. 7h20. Bom fim de semana, gente. Que seja especial, né?

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Sucesso é conviver com pessoas que se divertem com a nossa risada, que se interessam pelas nossas palavras, que se alegram com as nossas conquistas, que se importam com as nossas dores, que não se acostumam com a nossa ausência, que respeitam o nosso segredo, que compreendem o nosso silêncio e que fazem questão de demonstrar o quanto apreciam a nossa companhia. Afinal, só uma coisa é tão boa quanto ser amado. E essa coisa é amar, né, gente? Bora de música! É o Boteco 99, último bloco! Ah, meu Deus! Tem muita coisa boa pra gente curtir, confere aí.

Agora 7h52, o programa tá chegando ao final. Meu amigo Cadu chegou por aqui todo animado pra te fazer companhia na agitação. E antes de ir embora, a Aparecida Maria tá com a gente na fazenda, lá em Morrinhos. A Marilene Moreira tá de repouso, né, Marilene? Mas tá curtindo a programação, um beijo grande. Ela tá em Aparecida de Goiânia. O Jackson Bezerra é de Senador Canedo, tá lá em Manaus curtindo a programação. E pediu pra gente mandar um beijo pro pai dele, o Adelson, dizendo: te amo muito, meu velhinho. Ah, que bonitinho isso, gente. Tem que demonstrar mesmo. A Anitta tá em Caldazinha, a Maria Leslian no Jardim Novo Mundo, a Eliette Vitória no Jardim do Cerrado, o Erenildo tá com a gente lá no Ceará, que delícia, obrigada pela companhia. Rosalina Francisca tá ligada com a gente, o Túlio dos Santos, o Wilsley, o Marco Antônio, a Gláucia do Itamaracá, Lindomar Rocha, Rosimar, Marilene, Antonoval, Antonival, perdão, Ilma Pereira, Ângelo Marcos tá ligado com a gente, a Juliana, Nair Souza, Nilzete Rabelo, Gerlane do Parque das Laranjeiras, Rosinaldo Silva, Eliette Vitória, Jairo Santos e a Maria também ligadinha com a gente. Beijo também pro Antônio Fernandes e pro Jean Carlos. Eu, Bruna Fabrina, vou indo nessa, mas antes de ir embora, tchan, tchan, tchan, tchan. Bora de sorteio. Quem é que vai pro Acústico 99, maravilhoso, com Panda, gente? Vai ser bom pra caramba, né? Se prepara, dia 7 de outubro tem Acústico no Teatro João Alves de Queiroz. E quem vai com a gente curtir esse super show é o Guilherme. Guilherme de Paula. Aliás, perdão, eu falei errado. Guilherme Batista Peixoto. Vou repetir. Guilherme Batista Peixoto, do Jardim Novo Horizonte, em Goiânia. Final do telefone 70. Parabéns, Guilherme. Mandou bem demais. Gente, obrigada pela companhia. Foi sensacional. Agora eu fico um tempinho sem aparecer aqui no boteco, né? Mas vou ficar aqui morrendo de saudade. Logo, logo tô de volta. Um beijo muito especial. Adios, rivederte, sayonara, goodbye. Hasta la vista, revoir, bye, bye, tchau. Fui, juiz, hein? Se cuida. A gente se encontra na segunda, a partir das 4. Não se atrase.

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26: 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Olá, seja bem-vindo aqui ZYC 542 Goiânia. 99,5. Primeiro lugar em todo lugar. 30 anos. 99,5. Que delícia, tá no ar. Agitação. É o nosso Agitação, primeira edição desse sabadão maravilhoso, 12 de setembro de 2026.
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26: Começando bem a nossa Agitação com Natson Ferinha. Eu era, Goiânia 8 e 5.
28: Eita!

0: Coração partido, menos e mais na agitação da sua 99,5 Goiânia, 8:19.
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0: Pra sempre com você, Jorge e Matheus, pra você um excelente fim de semana, 8:19.
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0: Era pra cuidar. Não cuidei, traumatizei. A música da Iggy Juliana aqui na agitação da 99,5, liderança absoluta. Para Goiânia, vai parar com o mega show de Luan Santana. 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
26: Muito bem, de volta.
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26: 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Goiânia, 8h35.

0: Zenete Cristiano, cadeira cativa, aqui na agitação da 99,5. Olha, mandou um abraço pro amigo William, motorista de aplicativo, tá na rodagem, tá no giro da noite com a gente, né? Isso, William, forte abraço, um excelente fim de semana. DJ Elan, tá na Vila Redenção, aquele abraço, DJ Elan. Marcos Antônio, tá no Santa Rita. Joanita Abreu, no Veracruz, um beijo pra você, Joanita. Antônio Fernandes, tá no Fim Social. Jean Carlos, Portal Sul. André de Souza, tá na Bahia, terra de todos os santos, tá lá conferindo a nossa programação, não é isso, André? Alô, Camila, tá na Vila Brasília, beijo pra você, Camila. Obrigado pelas palavras, tá? A gente fica feliz e agradecido pelo carinho, é muito bom. Ouviu palavras boas? Você tá doido, é tudo de bom, né? Mas não é isso tudo não, a gente chega lá ainda, tá? Jairo Santos, tá no São Francisco. Rosinaldo Silva, nosso amigo querido, lá do Garavelo Parque, aquele abraço, Rosinaldo. E a Ilma Pereira, lá no Morada do Sol, ela que é super fã da 99,5, não é isso, Ilma? Beijo pra você e um final de semana abençoado.
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0: Guilherme Minuto e Barões da Pisadinha, Faxina, Goiânia, 8h53.
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Grande abraço para o amigo Sérgio Avelino, motorista de aplicativo, tá na rodagem também, tá no giro, tá na pista, né, Sérgio? Aquele abraço, bom fim de semana. Gustavo Lima, fala comigo. Goiânia, 8:54.

0: eu acho que você tem que mandar aquela mensagem. Mas manda o que está no seu coração.
1: Porque se fosse eu falaria mais ou menos assim.

0: é isso, apaga, apaga, apaga. Danilo e Davi aqui na programação da sua 99,5. 30 anos de alegria e alto astral no ar. 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
2: Vai ter grito de campeão neste final de semana na Série D do Campeonato Brasileiro. Amanhã tem o jogo de volta da grande decisão da quarta divisão. A partir das 17h, no estádio Parque do Sabiá, em Uberlândia, Uberlândia recebe o Asa de Arapiraca. Na primeira partida, o time do Triângulo Mineiro venceu por 2-0, por isso tem a vantagem de poder perder por até um gol de diferença para ficar com o título da Série D do Campeonato Brasileiro. Vale lembrar que neste ano o futebol goiano teve uma equipe subindo da Série D para a Série C, o Goiatuba. Além de Goiatuba, Asa de Arapiraca e também Uberlândia subiram para a Série C do Campeonato Brasileiro, o Nacional, e ainda o ABC de Natal e o Gama do Distrito Federal.
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